0: Glória a Jesus, glória ao nosso Senhor e eterno Deus vivo. Glória a Deus. O servo de Deus, irmão Nilson, né? Mandou um áudio, quero soltar aqui para todos estarem ouvindo.
1: Boa noite, na paz do Senhor Jesus. Aqui quem vos cumprimenta, vosso irmão em Cristo, Nilson. Deus abençoe nosso irmão pastor Anderson, nosso irmão Miguel, cada irmão ouvinte do programa, que Deus abençoe grandemente, em nome de Jesus. Quero também aproveitar e pedir o hino, Jesus entra no meu quarto.
0: Glória a Deus, que maravilha, né? Foi aquele hino maravilhoso que a gente acabamos de tocar, né? Antes do soldado ferido, que Deus abençoe grandemente o teu lar e a tua vida e a tua família em nome de Jesus. Deus é maravilhoso, Deus é fiel, meus queridos. Deus é fiel na nossa vida, irmãos. Nós vamos estar soltando mais um, dois hinos. E logo mais vamos estar fazendo uma oração e entrando na palavra.
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0: Deus é maravilhoso, meu irmão, minha irmã. Como Deus é fiel, você que está nos ouvindo aí através da internet, né? A rádio Cidadão FM está fora do ar, né? Na rádio aí, a antena está sem energia, sem, né? E o Juliano agora estava aqui nos explicando o que, que aconteceu, mas amanhã vai estar voltando, né? Através da antena, através do rádio. Mas você que está nos acompanhando aí pela internet, você vai mandar teu áudio aí, tua oração, teu testemunho através de 4235421832. Você que quer pedir a oração, você que quer pedir aí o teu hino, glória a Deus, você vai ligar, vai mandar mensagem no 3542-1832. Deus é fiel.
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0: Deus é maravilhoso e fiel. Como Deus é maravilhoso, meus queridos. Daqui a pouco, uma oração tremenda, poderosa, e a palavra do Senhor.

0: Glória ao nosso Senhor Jesus. Também a irmã Márcia mandou um áudio aí. Glória a Deus, vamos colocar aí para todos que estão ouvindo o programa Voz da Libertação, está ouvindo.
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2: Eu cumprimento os irmãos que aí estão fazendo esta obra maravilhosa, com o programa Voz da Libertação. Também cumprimento a cada ouvinte. Que o Espírito Santo de Deus faça morada em vossos corações, em vossos lares, através dos louvores, da palavra, através das orações, que você seja e sinta se abençoado. E eu quero estar pedindo louvor, portões celestiais, e ofereço em especial ao Círculo de Oração Guerreiras de Fé, da cidade de Rio Azul, às minhas irmãs em Cristo Jesus. Que Deus abençoe, uma ótima noite, na paz do Senhor Jesus. Aqui quem vos fala é a irmã Márcia.
0: Glória a Deus, a paz do Senhor Jesus.

0: Glória! Glória ao nosso Senhor Jesus Cristo. Como Deus é maravilhoso e fiel, meu querido irmão, minha querida irmã. Chegou o momento da oração. Pegue teu copo de água, tua garrafinha de água, tua peça de roupa, pode colocar aí do lado do teu telefone, desse aparelho que está ligado aí na 88.1 Cidadão FM, a voz da libertação. Nós vamos fazer esse minutinho de oração e você vai se concentrar com o nosso Deus, com o Pai Celestial, Criador dos céus e da terra. O irmão Miguel vai iniciar a oração.
1: Glória a Deus, glória a Jesus. Chegou a hora importante, né, irmão, do programa. A hora da oração, a hora da conversa com o nosso Senhor Deus e Pai. Agora de nós agradecer primeiramente, né, pelo dom da vida, por Deus permitir que nós levante todo dia de manhã, que nós consiga vencer as batalhas do dia a dia e que de noite nós possamos voltar ao nosso lar e descansar, né, na presença de Deus, né? Só da gente levantar de manhã, de abrir o olho, já é um motivo de agradecer a Deus, porque quantos, né, irmãos, que partem dormindo, bastante pessoas vão se deitar, irmãos, e não acordam mais, irmãos. Então só do fato de nós acordarmos de manhã já é motivo de glorificar e agradecer ao Senhor nosso Deus. Você, meu irmão, você, minha irmã, que está na escuta hoje do programa Voz da Libertação, ore junto conosco, irmãos, comigo, com o pastor Anderson, que estamos aqui no estúdio. Tira um momento, irmãos, levante suas mãos para os céus, você que pode, é claro, né? Talvez tenha gente, né, que tem irmãos que estão escutando, né, que muitas vezes não podem, mas você que pode, é, levante suas mãos para os céus e ore junto conosco, irmãos. Vamos louvar a Deus.
0: Glória a Deus, as minhas mãos aqui estão levantadas.
1: É, o pastor Anderson já...
0: Estão levantadas aqui, alcançando o teu lar, a tua vida, a tua família. As minhas mãos estão levantadas, e o irmão Miguel vai iniciar a poderosa oração. E eu creio que a tua enfermidade vai ser curada, em nome de Jesus. Esta porta que está fechada, ela vai ser aberta. Esta barreira que estava levantada vai ser derrubada.
1: Em nome de Jesus.
0: Você que está buscando a libertação, você vai ser liberto. Você que está buscando uma transformação, você vai ser transformado, em nome de Jesus. Em nome de Jesus.
1: Antes de começar a oração, né, quando o irmão Nilson, servo do Senhor, pediu um hino, eu estava meditando nesse hino e acabei, né, meditando nessa palavra de Mateus 6, irmãos. Mas tu, quando orares, entra no teu aposento e,
0: glória a Deus,
1: fechando a tua porta, ora ao teu pai que está em secreto, e o teu pai que vê em secreto te recompensará publicamente.
0: Glória a Deus.
1: E orando, não useis de vãs repetições como os gentios, que pensam que por muito falarem serão ouvidos. Irmãos, a oração a Deus é uma conversa que nós temos com o Pai. É nós apresentarmos tudo aquilo que nós sentimos no nosso coração a Deus.
0: Glória a Deus.
1: Então, irmãos, vamos tirar esse tempinho para conversar com o nosso Deus e Pai.
0: Glória a Deus.
1: Em nome de Jesus. Senhor maravilhoso, Deus e Pai, poderoso Senhor Deus da glória, eis-me aqui, Senhor Deus Todo-Poderoso, eis-me aqui, ó Pai, junto com meu irmão Anderson, ó Pai, ó Senhor Deus da glória, eis-me aqui, Senhor, para fazer, meu Deus, fazer a Tua vontade, ó Pai, Deus Todo-Poderoso, para levar o Teu Evangelho, Senhor Deus da glória. Ó Senhor, eu me sinto honrado, Pai, de estar aqui, meu Deus, falando das Tuas maravilhas, ó Pai, falando, Senhor, da Tua benignidade, ó Senhor Deus da glória, pois Tu és um Deus justo, ó Pai, Tu és um Deus maravilhoso, ó Pai. Ó Senhor Deus da glória, como é bom estar, Senhor, dia a dia na Tua presença, ó Pai, como é bom, Senhor, meu Deus da glória, andar junto contigo, ó Pai, com Teu Espírito Santo, ó Deus da glória, como é bom, Senhor Deus da glória, sentir a Tua proteção, ó Pai, como é bom, Senhor, quando o Senhor me corrige, ó Pai, Senhor Deus, Pai Todo-Poderoso, porque a Tua palavra fala, ó Deus, que o Senhor só corrige aqueles a quem ama, ó Pai. Ó Senhor Deus Todo-Poderoso, venha aqui humildemente, ó Pai, na Tua santa e rica presença, ó Pai, primeiramente lhe agradecer, Senhor, pela as bênçãos, Pai. Também pedir, Senhor, Deus Todo-Poderoso, pelos meus irmãos, ó Pai, que estão na escuta, meu Deus, desse programa abençoado, ó Pai. Olhe por eles, Senhor Deus da Glória, entra em cada vida, Senhor Deus e Pai. O Senhor sabe das coisas, Senhor Deus e Pai. O Senhor sabe do que nós precisamos antes mesmo de nós pedir, ó Pai. Senhor Deus Todo-Poderoso, entra, Senhor, nas vidas, ó Deus Todo-Poderoso, Rei da Glória. Entra, Senhor Deus e Pai, com a tua proteção, Senhor Deus e Pai. Livra, Senhor, meu Deus e Pai, da ansiedade, da depressão, Senhor, de todas as ciladas do mal, ó Pai, Deus Todo-Poderoso. Ó Senhor, nesses tempos difíceis, ó Pai, que nós estamos vivendo, Senhor Deus da Glória, é só a tua presença, Senhor, para nos confortar, ó Pai. É só a tua presença, Senhor Deus e Pai, que nos conforta, que nos dá alegria, Senhor Deus e Pai, que nos dá força, Senhor, para nós vivermos esses dias, ó Pai. Ó Senhor Deus Todo-Poderoso, que a tua presença, ó Pai, seja cada vez mais e mais em cada vida, Senhor meu Deus da Glória, em cada vida de cada irmão que está ouvindo, ó Pai, em cada vida de cada irmã que está ouvindo, ó Pai. Ó Senhor, entra, Senhor Deus da Glória, naquele coração, Senhor, naquele coração, ó Pai, que está abatido, Senhor Deus e Pai, naquele coração, Senhor meu Deus e Pai, que não vê mais saída, Senhor Deus e Pai, que às vezes pensa em acabar com tudo, Senhor Deus da Glória. Ó Senhor, vai lá de encontro, Senhor, a essa vida, Senhor Deus e Pai. Ó Senhor Deus Todo-Poderoso, não permita que o mal vença, Senhor, mas queima todas as obras do inimigo, Senhor Deus da Glória. Tu és um Deus zeloso, ó Pai, tu és um Deus que cuida dos teus filhos, ó Pai, Deus Todo-Poderoso. Esteja presente conosco, Senhor Deus da Glória. Ó Senhor, como é bom, ó Pai, estar na tua presença, Senhor. Como é bom sentir ti, Pai, o teu renovo, meu Deus Todo-Poderoso. Tu és maravilhoso, Pai, tu és bendito, Senhor Deus da Glória. Tu és digno, Senhor, de todo o poder, de toda a honra, de toda a glória, Senhor. Eu sempre te louvarei, ó Pai. Eu sempre te louvarei, Senhor. Enquanto eu tiver fôlego de vida, eu te louvarei, ó Pai. Senhor Deus da Glória, em nome de Jesus, Senhor Deus e Pai. Ó Senhor Deus Todo-Poderoso, olha por cada um, Senhor Deus da Glória. Protege, Senhor, a tua igreja, Senhor Deus e Pai. Protege os pastores, Senhor Deus e Pai. Os servos, Senhor Deus da Glória. Os obreiros, Pai, os visitantes, Pai. Todos aqueles, Senhor Deus e Pai, que querem voltar, que estão afastados, Senhor Deus da Glória, mas querem voltar para os teus caminhos, Senhor. E muitas vezes não conseguem, Senhor Deus da Glória. Manda os teus servos, Senhor, capacita servos para a tua obra, Senhor Deus e Pai. Ó Senhor, meu Deus Todo-Poderoso, a seara é grande, mas são poucos os trabalhadores, ó Pai. Senhor, levanta obreiros, Senhor, meu Deus e Pai, levanta pastores, Senhor Deus e Pai, dirigentes, Senhor Deus e Pai, para a tua obra, Senhor Deus da Glória. Ó Senhor, fortifica a tua igreja, Senhor, que ela continue firme, ó Pai, levando a tua verdade, Senhor Deus da Glória, levando a tua palavra, Senhor Deus Todo-Poderoso. Ó Senhor Deus e Pai, protege, Senhor, a nossa cidade, Senhor Deus da Glória, as cidades vizinhas, Senhor Deus e Pai, protege o nosso estado, Senhor, protege o nosso país, ó Deus da Glória. Esteja presente conosco, Senhor Deus e Pai, faz presente, ó Pai, em cada família, Senhor Deus da Glória. Tu és maravilhoso, Pai, tu és bendito, Senhor Deus Todo-Poderoso. Eis-me aqui, meu Senhor, protege o teu servo, Senhor Deus e Pai, protege a minha família, Senhor Deus Todo-Poderoso, o meu levantar, o meu deitar, Pai, o meu pensar, o meu falar, Senhor Deus da Glória.
0: Glória a Deus.
1: Esteja sempre conosco, Senhor, sempre, sempre comigo, Pai, sempre com meus irmãos, ó Pai, com os meus irmãos em Cristo, ó Pai, com todos aqueles que necessitam da tua presença, Senhor, porque tu és bom, ó Pai, tu és maravilhoso, Pai, tu és bendito, ó Pai, tu és santo, Deus.
0: Glória a Deus.
1: Maravilhoso, Senhor Jesus Cristo de Nazaré. Eis-me aqui, Senhor Deus e Pai, caminha comigo, esteja sempre presente, meu Deus, em nome de Jesus que eu oro e já te agradeço. Amém.
0: Amém, que maravilha, como Deus é maravilhoso, como Deus é fiel. Meus irmãos, lá em Mateus 26, 5:8 diz bem assim, ó: mas Pedro o seguia de longe até o pátio do sumo sacerdote, entrou e sentou-se com os guardas para ver o que acontecia. Uma série de fatores levou Pedro a negar Cristo. Uma série de fatores. Porque Pedro era um ser humano, era uma pessoa assim como eu, como você. O primeiro foi a sua autoestima. O segundo foi seguir à distância. O terceiro foi se relacionar com pessoas erradas. Em Lucas 22:55 está escrito bem assim, ó, que vemos Pedro se aquecendo na fogueira do jardim de Caifás, que queria matar Jesus. Podemos chamar isto de fogo, fogo do inimigo. Neste momento Pedro estava desgastado, cansado, fraco, frustrado. e ele estava vulnerável. E o pior lugar que ele poderia estar era junto ao fogo, rodeado de pessoas que não criam em Jesus, que não queriam aceitar Jesus Cristo. O Evangelho de Mateus nos diz que Pedro estava ali para ver como as coisas acabariam. Ele estava olhando de longe. Ele estava abrindo mão daquilo que Jesus lhe havia prometido. Não havia nada que ele sentia que poderia fazer, então ele estava apenas sentado ali. Estava com as pessoas erradas, no lugar errado, na hora errada, prestes a fazer uma coisa errada. É por isso que precisamos estar muito atentos sobre quem são as pessoas com as quais passamos nosso tempo livre. Deus é fiel. Às vezes nós pensamos que estamos influenciando, mas a gente não percebe que estamos sendo influenciados. É isso que o Salmo 1, o Salmo não é capítulo, porque o Salmo é um cântico. Então o Salmo número 1 diz bem assim, ó: como é feliz aquele que não segue o conselho dos ímpios, não imita a conduta dos pecadores, nem se assenta na roda dos escarnecedores, dos zombadores. Você percebeu a progressão aqui? Primeiro é seguir, depois imitar, depois se assentar. Quando caímos em pecado, geralmente é devido a uma sequência de etapas. E quando quando andamos com as pessoas erradas, nos lugares errados, provavelmente vamos acabar fazendo alguma coisa errada, pecando contra o nosso Senhor Jesus. Deus é maravilhoso, Deus é fiel, e o Senhor nos dá uma chance para nós prosseguir, para nós alavancar, porque todos nós somos pecadores. E o Senhor nos dá esta oportunidade. Vai lá, irmão Miguel.
1: Pastor, antes, Deus é maravilhoso, né? Deus é poderoso, é misericordioso e é maravilhoso. Quantas vezes, né, irmãos, nós nos sentimos cansados, né? Nos sentimos atribulados. Às vezes, né, não temos força nem para orar, né? Com a correria do dia a dia. É normal, irmãos, nós somos seres humanos. Nós nos sentimos cansados, né? Mas é nessas horas que nós temos que ir para a presença de Deus. Nós temos e nós precisamos ir para a presença de Deus. Para quem é cristão, para quem tem Jesus Cristo como Senhor e Salvador, ir para a presença de Deus é algo diário, é algo que nós temos que fazer diariamente, para nós não acabarmos muitas vezes nos esfriando na fé, né, pastor?
0: Isso aí, varão.
1: O cristão ele tem que estar conectado com Deus, igual a árvore, ela está sempre conectada com a terra. O cristão, ele sempre tem que estar conectado com Deus através de Jesus Cristo, senão ele acaba morrendo espiritualmente. Ele vai aos poucos, e quando vê, se desgarra completamente, né, de Cristo. E daí ele cai numa vida que é complicada, mas que para quem conheceu a Deus, para quem conheceu o amor de Deus através de Jesus Cristo, você se afastar desse amor, irmãos, a tua vida vai ser uma vida triste, não vai ser uma vida nada boa. Então nós, irmãos, que somos cristãos, que estamos na presença de Deus, irmãos, vamos buscar Ele diariamente, irmãos, em oração, né, irmãos, principalmente em oração, irmãos, porque você estando em oração, estando de joelho, irmãos, Deus vai te capacitando, Ele vai te dando a força, irmãos, Ele vai te guiando, Ele vai te protegendo, irmãos. Já entrar na palavra, pastor?
0: Pode entrar, varão de Deus, pode ler aí a palavra de Deus, vamos entrar, vamos meditar nela.
1: Vamos, que o horário já tá passando, né, irmãos?
0: 21 horas e 33 minutos.
1: O tempo voa, né, irmãos, falando da palavra do Senhor. Irmãos, eu senti do meu coração hoje, irmãos, nesses tempos de lutas, né, irmãos, que nós estamos vivendo, trazer uma pequena reflexão, irmãos, no Salmo 51, para você que está ouvindo aqui a rádio. Se quiser, né, e tem a oportunidade de abrir a sua Bíblia, hoje vamos refletir lá no Salmo 51, Salmo de Davi. Tem misericórdia de mim, ó Deus, segundo a tua benignidade. Apaga as minhas transgressões, segundo a multidão das tuas misericórdias. Lava-me completamente da minha iniquidade e purifica-me do meu pecado. Porque eu conheço as minhas transgressões e o meu pecado está sempre diante de mim. Contra ti somente pequei e fiz o que é mal à tua vista, para que seja justificado quando falares e puro quando julgares. Eis que em iniquidade fui formado e em pecado me concebeu minha mãe. Eis que amas a verdade no íntimo e no oculto me fazes conhecer a sabedoria. Purifica-me com o sopro e ficarei puro. Lava-me e ficarei mais branco do que a neve. Faz-me ouvir júbilo e alegria, para que gozem os ossos que tu quebraste. Esconde a tua face dos meus pecados e apaga todas as minhas iniquidades. Cria em mim, ó Deus, um coração puro e renova-me em mim um espírito reto. Não me lance fora da tua presença e não retira de mim o teu Espírito Santo. Glória a Deus. Irmãos, esse salmo de Davi foi escrito numa fase difícil dele, irmãos. Uma fase que ele estava passando um momento ali muito, talvez o momento mais difícil da vida dele, irmãos. Davi teve vários momentos difíceis, na verdade. Mas esse foi um momento complicado, irmãos. Davi iniciou a sua caminhada, irmãos, como posso dizer, o que Deus queria que ele fizesse, né, ser rei de Israel, ainda muito novo, né? A história dele começa, né, quando Saul começou a se desviar, né, dos caminhos de Deus. Nisso Deus não se alegrou mais de Saul e foi atrás do profeta Samuel e pediu para que Samuel ungisse um novo rei a Israel. Nisso Samuel foi mandado na casa do pai de Davi. Agora eu não me recordo o nome, não sei se o pastor Anderson se recorda o nome.
0: Jessé.
1: Jessé, isso aí. Quando ele chegou na casa de Jessé, Davi não estava, estava somente os irmãos dele. E ele, quando viu os irmãos de Davi, eram homens fortes, né, pastor? Homens formosos, né, segundo a palavra. E ele achou que ali que estava o rei de Israel. Mas Deus falou, né, que ele não vê, né? Ele não vê o que o homem vê, né? Ele vê o que tem dentro, ele vê o que tem no coração, né? Ele não vê a beleza física ali, a aparência, né? Ele vê o que tem dentro do coração.
0: O Senhor sempre está sondando os nossos corações. Você, meu irmão, minha irmã, tem momentos que você pode querer se desvalorizar, meu querido, minha querida, mas você pode ter certeza que o Senhor conhece o teu coração. Coloque toda a força, toda a fé, toda a certeza no Senhor. Às vezes você não está sendo visto, não está sendo enxergado por olhos humanos, por olhos carnais, mas o Senhor conhece o teu íntimo, o Senhor conhece o teu deitar e o teu levantar. Veja, Davi, ele apacentava, a palavra diz bem, só que ele apacentava poucas ovelhas de seu pai. Estava lá, no sereno, num sol escaldante, mas estava cuidando das ovelhas de seu pai. Trabalhava de cedo a entardecer, de cedo talvez anoitecer, né, com pouco alimento, suando, mas o que ele tinha no coração? Amor. O que ele tinha? Fé. O que ele carregava dentro dele? A esperança. Esperança que um dia as coisas iam mudar. Um dia o Senhor ia abençoar, porque o Senhor conhece o íntimo. Irmão, meu irmão, minha irmã, você que tem um sonho aqui, ó, preste bem atenção aqui no pastor Anderson, aqui no irmão Miguel, preste bem atenção aqui, ó. Você que tem um sonho, foi Deus que colocou no teu coração. Não deixe o inimigo apagar esse sonho. Não deixe o inimigo frustrar-te, porque Deus é fiel, hein, para alcançar vidas. Basta nós o que? Se humilhar na presença dele. Basta se humilhar. A palavra de Deus fala bem assim, ó. Ele estava lá apacentando as ovelhas, e os irmãos bonitos, formosos, fortes, que eles eram homens de guerra, estavam lá na casa, embaixo do telhado, embaixo ali, ó, né, se escondendo do sol, da chuva.
1: Tá bem bom, né?
0: Tava lá, mas Davi, aonde que ele estava? Apacentando. E ainda sem falar que ele tinha matado leão e urso para defender as ovelhas. Isso. Mas ninguém sabia.
1: Ninguém sabia, ele tinha um coração, né, que não era orgulhoso.
0: Ele tinha um coração que não era orgulhoso, um coração humilde, meu irmão. Um coração voltado para a presença de Deus, um coração... Ele sabia que a força não vinha dele. Ele sabia que a estratégia não era dele. Foi Deus que tinha dado para ele. Ele sabia que Deus que estava com ele, que ele não tinha força nem habilidade para matar um urso e um leão. Mas ele tinha o quê, meu irmão?
1: Presença.
0: A presença. Ele tinha o quê? Coragem. Ele tinha o quê?
1: Na verdade, Davi, irmãos, ele, a Bíblia fala ali, depois continuando, né, essa reflexão que nós estamos fazendo com o pastor antes. Davi, ele era um homem forte, irmãos. E também, né, uma curiosidade, irmãos, que os estudiosos falam que Davi também era um homem muito bravo.
0: Sim, ele, ah, ele era corajoso, né? Corajoso.
1: Daí que nem estava falando ali, uma breve reflexão, né, irmãos? É,
0: porque o Senhor procura homens o quê? Corajosos.
1: Ele era corajoso.
0: Saul, quando Deus chamou, Saul se escondeu.
1: Se escondeu, né?
0: Daí, e pensando, e ainda Saul pensava que a força vinha dele.
1: Vinha dele, né?
0: Ele não queria deixar o trono.
1: Ele começou a querer queimar incenso, uma coisa que não era, né, da posição dele fazer, né? Ele não tinha autorização para fazer.
0: Não
1: isso.
0: Tinha autorização, e ele tava com aquele... Ele tinha algo, assim que quando a pessoa não pensa mais nos outros. Ele tinha aquele algo dentro dele.
1: Tinha falta de empatia, então, irmãos. Daí que nem a palavra vem falando daí para nós, né, irmãos? Quando o Samuel chegou e viu os irmãos, Deus não confirmou. Então... Samuel perguntou a Jessé se tem mais alguém, né? Daí Jessé falou, tem Davi, que é o mais novo, caçula, né? Que estava apacentando as ovelhas. Samuel mandou que chamasse. Quando chamaram Davi, Deus confirmou a esse aqui. Samuel acabou ungindo Davi. Só que Davi não se gloriou por isso, né, irmão?
0: Não, ele não, porque não se gloriou. O mais interessante é que quando Davi chegou na porta, meus queridos, quando viu Samuel, oh glória, veja só, ele sentiu a presença. Ele sabia quem era Samuel, porque a palavra dele diz que ele dobrou o joelho, porque ele conheceu Samuel. E o que Deus falou é este,
1: é
0: este menino,
1: glória a Deus,
0: que eu escolhi para ser rei de Israel. Veja só, Deus estava segurando Saul, porque Samuel orava, Samuel estimava Saul. Samuel tinha dó de Saul.
1: É verdade. Daí, continuando a história, quando é engraçado, né, irmão, que quando Davi foi ungido a rei, ele voltou para as práticas, né? Os irmãos dele, que o meu irmão falou, eram irmãos de guerra, né? Tanto que depois Jessé chamou Davi e falou, leve, salvo engano, né, irmãos, que era queijo e não sei mais o que, agora me fugiu aqui da memória, irmãos, para os irmãos que estavam na batalha, né,
0: que pastor? Estavam na batalha.
1: Quando Davi chegou lá, que ele viu o gigante Golias afrontando o povo de Israel, e ele falou, quem que é esse incircunciso que zomba do Senhor, blasfemando, falando essas blasfêmias do Senhor? E daí eles falam, ninguém ali tinha coragem, por isso que nem o irmão falou, né, Davi era um homem de coragem, né, que ninguém tinha coragem de bater de frente com aquele gigante. Isso aqui era uma prática dos reinos antigos, né, irmãos, para não ter morte, para os soldados, os dois exércitos não entrarem em batalha, irmão. Uma prática nos tempos antigos é que eles pegavam os melhores guerreiros de cada exército ali, né, e colocávamos os melhores guerreiros para batalhar, o qual vencesse, né, o país ali, o exército, aquele exército ali era o vencedor, né? Nisso Davi falou, né, o que que eu ganho, né, se eu matar Golias, né? E daí eles falaram, você vai ganhar a isenção de impostos para você, se eu não me engano também para a família, né, pastor, você vai casar com a filha de Saul, né? E nisso ele resolveu encarar o gigante, né? ele confiava em Deus, mas ele sabia que a vitória vinha, porque ele já tinha matado um urso e um leão.
0: É, isso é... Por isso que quando Davi foi enfrentar o gigante, meu Deus, olha o que o Senhor está me trazendo aqui. Eu não sei qual que é o gigante da tua vida, minha irmã. Eu não sei qual que é o gigante da tua vida, meu irmão. Mas o Senhor está entregando ousadia para você, fé e coragem. Vai em frente, porque em nome de Jesus você vai derrotar esse gigante. Foi assim que Davi falou. Foi assim que Davi falou que ele ia em nome do Senhor dos Exércitos.
1: Glória a Deus.
0: E o Senhor ia entregar a cabeça.
1: Glória a Deus.
0: Veja só, meus irmãos. E ele foi com fé e coragem. Só que o mais interessante é assim, irmão Miguel, que o rei, ele quis emprestar a armadura, o capacete e a espada.
1: Para ele levar umas peças.
0: Para ele. Exatamente. Só que o Davi não conseguiu nem com a espada. Porque a espada era grande, a espada era muito pesada do rei. A armadura era muito grande. Muito grande
1: pro Davi.
0: E veja, e Saul quis emprestar, mas o Davi não. Quando o Davi experimentou, provou, não serviu para ele. Minha irmã, meu irmão, preste bem atenção, veja que mistério essa palavra. O que Deus dá é para você. Não queira emprestar ou imitar alguém. O que Deus te entrega, o talento que Deus colocou nas tuas mãos é para você, não precisa imitar ninguém. Você é uma preciosidade, você foi Deus que te escolheu da forma que você é, da forma que você está, porque Ele te transformou, Ele te moldou, porque Ele quer te usar desta maneira. Não precisa pegar, querer imitar alguém. Veja só que tremendo, irmão.
1: Se Davi seguisse essa linha de raciocínio de imitar, ele ia pegar a espada, né?
0: Ia pegar a espada de Saul para ir lá querer matar aquele gigante e ele nem ia poder.
1: Nem podia, né? Momento com a espada, né?
0: Momento com a espada, veja. E Davi foi e ele pegou 5 pedras. Colocou no seu alforge. Pegou.
1: Uma espécie de estilingue, né?
0: Uma espécie.
1: Algo do tipo, né?
0: E veja só,
1: Agora já me fugiu o nome daquela.
0: Ele pegou a armadura dele. Ele pegou o que atira a pedra.
1: Era uma espécie de estilingue.
0: Me fugiu da memória, mas ele pegou aquele e foi para cima do gigante. Só que ele foi em nome de Jesus. Em nome de Jesus. E ele acertou bem a testa daquele gigante. E aquele gigante caiu, irmão. E ele pegou a espada do gigante e cortou o pescoço dele. Cortou a cabeça dele. Veja a vitória que o Senhor entregou para Davi. Só que todos os homens, todo ser humano é falho. Todo ser humano é falho.
1: Isso é verdade, pastor. Por isso que nós entremos daí nessa palavra do Salmo 51. Que depois disso Davi, né, teve mais umas passagens, né, ele se tornou rei de Israel. Deus deu várias vitórias para ele, né, irmãos? Várias batalhas que Deus deu na mão de Davi, né? Deus entregou a vitória, né? Só que nem o pastor Anderson falou, né, irmãos? Ninguém é perfeito, né? O ser humano é. E foi no momento ali em que Davi deixou de vigiar, irmãos. Que nem eu falei no começo da mensagem, nós temos que todo dia buscar a presença do Senhor. Principalmente nos momentos que nós estamos mais fracos na fé, irmãos. Aí que nós temos que buscar mais. Você vê Davi, né? Ele era para estar na batalha, irmãos. Ele era rei de Israel. Ele tinha que estar na batalha, junto com o exército. Mas o que ele fez? Ele deu uma pausa, irmãos. Ele pensou, não, já para mim já, eu mereço, né? Nem a gente pensa, né? Eu mereço um dia de férias, eu mereço, né? Um dia de descanso, né? Talvez ele tenha pensado isso e ele não foi, irmãos, para a batalha, junto com o exército. Ele saiu, né? No palácio ele saiu para como se fosse na varanda, né, do palácio, né?
0: Agora eu lembrei o nome da arma de Davi era Afunda. O nome Afunda.
1: Nunca vi falar disso.
0: Ah, era uma espécie de uma tiradeira, parecido com o estilingue. Afunda. Uma funda.
1: Só para complementar a passagem.
0: Isso, só para não deixar assim, né, no ar, porque eu tinha esquecido, é Afunda. E Davi pegou 5 pedrinhas, colocou uma pedra na funda e atirou contra Golias.
1: Daí que nem eu tava falando ali, irmãos, no momento ali que ele não vigiou, que ele saiu, como se fosse na varanda ali do palácio dele, e ele viu aquela mulher.
0: A Betseba.
1: se banhando, irmãos. E era uma mulher atraente aos olhos, irmãos. E nisso que ali ele começou, né, irmãos, falta de vigiar, começou a entrar, né, pensamentos maliciosos na mente, irmãos. E ele não se derramou na presença do Senhor. Por algum momento ele se esqueceu, né, das maravilhas do que Deus fez. Ele foi, como pode dizer, ele não vigiou, irmãos. Então, e acabou caindo naquele pecado grave, né, se deitando com uma mulher casada, colocando o marido dela na frente de batalhas, para que, bem dizer, para que morresse, para que ele pudesse casar com ela. E isso aqui, irmãos, foi, como eu posso dizer, irmãos, foi uma pedrada na vida de Davi, irmãos. Porque aquilo acabava com ele, irmãos. Corruía o pecado, corruía os ossos dele, irmãos, a palavra fala. E eu imagino, né, irmãos, vocês, ele com aquele pecado nas costas, irmãos, e aquilo acabando com ele, irmãos. E nisso, né, ele escreveu depois Salmo 51, que é o salmo que nós trouxemos, antes com o pastor, antes de entrar, né, na explicação desse salmo. Nós quisemos dar uma breve pincelada na história, né, de Davi, né, como ele começou. Creio que todos os irmãos que estão na escuta conhecem bastante Davi, né? E esse Salmo 51 foi um salmo de arrependimento pelos pecados dele, principalmente por esse pecado, né, do adultério dele com Batseba. E ele começa, né, falando: tem misericórdia de mim, ó Deus, segundo a tua benignidade, né, irmãos, e apaga as minhas transgressões, irmãos. Nessas horas, né, com certeza ele se arrependeu ali, né? Se ele pudesse voltar no tempo, eu tenho certeza que ele ia fazer tudo diferente, irmãos. E é triste, irmãos, muitas vezes até nós mesmos, né, irmãos, no momento, às vezes, que a gente não vigia bem, irmãos, muitas vezes que a gente acaba se afastando um pouco ali da presença do Senhor, irmãos, às vezes a gente, né, acaba errando, irmãos. E eu mesmo, né, irmãos, conhecia Cristo, a minha história, para quem não conhece, eu conheci o Senhor e depois de um tempo acabei me desviando também por falta, né, de não vigiar, né, por falta às vezes de buscar mais a presença de Deus, irmãos. E por isso que eu falo por experiência própria, né, irmãos, você, quando a gente se afasta dos caminhos de Deus, conhecendo a verdade, conhecendo a Cristo, a vida não é a mesma coisa. A vida já não faz sentido, aquela vida de pecado. Você tem que voltar para casa do Pai, né? Que nem aquele filho, né, arrependido, volta para casa do Pai. O pastor antes, se eu não me engano, pregou, né, no último culto que nós estávamos.
2: Isso.
1: Ele volta para casa do Pai, porque ele estava no meio dos porcos ali, comendo a comida dos porcos. E sabia que na presença do Pai ele tinha de tudo, né? Mas assim é no mundo, né? A gente às vezes está, né, perdido no mundo ali, né, e sabendo que quando estava na presença de Deus tinha paz, tinha tudo, né? E eu creio que Davi estava passando por isso, irmãos, porque ele estava afastado da presença do Senhor, ele estava em pecado ali, ele sabia, e ele não tinha coragem de confessar o pecado dele, até que ele foi confrontado, né, pelo profeta Natã, né? Aquela passagem lá, eu acho que nós não vamos entrar muito, porque senão já está se encerrando. Não,
0: já estamos já caminhando para os finalmente, aí, 21:52.
1: Mas é uma dessas histórias muito linda.
0: É tremendo, irmãos.
1: O profeta Natã, quando confrontou ele.
0: Isso. E era de Deus.
1: Era de Deus. Deus mandou o profeta para confrontar.
0: Ele foi lá e confrontou, e Davi se arrependeu. Por isso, meu irmão, minha irmã, Deus tem uma palavra para o teu coração. Não desanime. Não desista.
1: Se por acaso você se afastou, às vezes você que está ouvindo está se afastado de longe dos caminhos de Deus, volte para a presença do Senhor, porque ali você vai ter a tua verdadeira alegria, a tua verdadeira paz. Por algum momento você achou que às vezes o mundo ia te dar essa paz, o mundo ia te dar essa alegria, mas você viu que não é. Ali você só encontrou mais tristeza, encontrou mais desilusão. Volte para os caminhos do Senhor, faça que nem Davi, volte para a presença de Deus e os seus dias serão felizes novamente, assim como do rei Davi foi, né? Tanto que até o próprio Deus falou, né, para Salomão: se você for fiel, que nem o seu pai Davi foi a mim, eu lhe abençoarei. Então Deus o perdoou e ele morreu feliz, morreu na presença dele.
0: Davi tinha um coração aquebrantado. Deus é maravilhoso e fiel, meu querido, minha querida. Não existe problemas que o Senhor não possa solucionar. Meu amigo pastor Everaldo Ferreira, Deus abençoe grandemente a tua vida, a tua família, servo de Deus. O pastor Everaldo, a irmã Noemi, a esposa do pastor Everaldo, presbítero Nelson e família, Deus abençoe grandemente em nome de Jesus. em nome de Jesus. Está na escuta ali, que Deus venha abençoar. Ele está todas as quarta-feiras aqui com o programa, né? Musical evangélico. Deus é maravilhoso, fiel. Pastor Roberto está nas terças, eu nas segunda e nas quinta. E o pastor Eloir está nos domingos, a partir das 3 da tarde, né? A partir das 15 horas. A semana inteira aí. Como Deus é maravilhoso e fiel.
1: Deus trabalhando todos os dias.
0: O irmão Pedro também.
2: Senhor, lá da Barão, cidade. Deus abençoe em nome de Jesus. Estamos em aguardo do nosso irmão Miguel para trazer a mensagem sábado que vem no Salto, tá bom, irmãos? O povo já está esperando ele lá. Em nome de Jesus.
1: Glória a Deus, irmão Pedro. Um abraço lá pro meu amigo lá, servo do Senhor, irmão Pedro lá. Se Deus preparar, nós estaremos sábado lá sim, irmão, para louvar, engrandecer o nome do Senhor. Irmão Pedro, uma bênção de Deus. Um abraço lá para todos os irmãos lá de Rebouças que estão na escuta. Um abraço para os irmãos de Malé aqui que estão na escuta também. O pastor Oswaldo, né? O irmão Vanderlei, né? O irmão Nilson, né? A esposa do irmão Nilson, a família lá do irmão Nilson. Um abraço a todos os irmãos que estão na escuta. Que Deus abençoe a todos grandiosamente, em nome de Jesus. Que o Senhor esteja presente na vida de cada um, de cada irmão, de cada irmã. Eu desejo do fundo do meu coração que o Senhor faça morada na casa de cada irmão e cada irmã que estão na escuta do programa A Voz da Libertação. Estamos já caminhando para o final do programa, meu irmão, minha irmã. Infelizmente, né, irmãos, que é uma benção estar aqui levando a palavra do Senhor, trabalhando na obra de Deus. Mas terminou, né, irmãos? E quinta-feira, se Deus permitir e preparar, né? Eu não sei se eu vou estar, acho que, não sei se eu poderei estar, mas eu tenho certeza que o servo do Senhor, o nosso pastor, antes estará aqui presente, sim.
0: Seria que se o Senhor não voltar até lá, tremendo para a glória do nosso Senhor Jesus, meu irmão, minha irmã. Você que está se sentindo fraco, você que se afastou do caminho do Senhor, você que está ouvindo aí, quer aceitar a Jesus Cristo como o único suficiente Salvador da tua vida, da tua alma, você vai colocar a mão no teu coração neste momento. Fale assim, ó, comigo, ó meu irmão, escuta, fala bem assim, ó: Jesus, te amo. Fala assim, ó: Espírito Santo, eu te amo. Fala assim, ó: eterno Deus vivo, Criador dos céus e da terra, eu te amo. Eita glória.
1: Glória a Deus.
0: Você vai colocar a mão no teu coração e vai falar: Senhor Jesus, eis-me aqui. Escreve o meu nome no livro da vida. Senhor, eis-me aqui. Salva minha casa. Transforma o meu lar. Transforma a minha casa. Transforma a minha vida. Eu preciso de ti. Eu preciso de ti. Deus é maravilhoso, meu irmão. O Senhor é maravilhoso, minha irmã. O Senhor quer alcançar a tua vida. O Senhor quer alcançar a tua família. Faça assim, ó, como Davi. Aquebrante o teu coração. Aquebrante o teu coração. Rasga o teu coração na presença do Senhor. Agora não é sobre cantar bonito. É tremendo para a glória de Deus. Agora...

0: na sua vida, o Senhor quer fazer a obra dele.
1: Deixa o Senhor entrar e cear
0: contigo. Glória a Deus, porque Deus, ele que traz a verdadeira felicidade. Então ele quer vir na presença, na tua presença, cada vez mais e mais, porque ele sabe que aí você encontrará a verdadeira felicidade. Ali você vai encontrar, né, o motivo para você viver. As pessoas buscam motivo para viver em várias coisas do mundo, e trazem só ilusão, trazem só dor e sofrimento. Traz ali um pouquinho ali de prazer, um pouquinho de alegria, mas cobra um preço caro. Mas Deus não, ele vem ali para te dar a verdadeira paz. A verdadeira paz, a verdadeira alegria, a verdadeira felicidade. E a presença do nosso Deus todos os dias. Quando a gente está na presença do Senhor, a gente está seguro. A gente vive seguro, né, pastor? Essa que é a melhor definição da presença de Deus. É a segurança da vida, irmãos. É a segurança de você viver todos os dias. É uma sensação, irmãos, que você está seguro. Uma sensação que você pode sair, você pode ir para onde você quiser. E você tem a segurança de estar na presença do Senhor. Na presença do Deus vivo. Que nem Davi, irmãos. Ele era seguro. Ele tinha a segurança de Deus, por isso que ele encarava o que precisasse encarar, irmãos. Ele não tinha medo de nada. Ele encarava animais, ele encarava gigantes, encarava exércitos, porque ele tinha a presença de Deus. Uma coisa que Davi, né, irmão, sempre quis ter na vida dele. Ele fez questão de ter a presença de Deus. Quando entrou a Arca da Aliança, irmãos, na cidade, ele pulava, ele dançava, né? Muitos achavam que ele estava louco, mas porque ele sabia que ali estava a presença de Deus, irmãos. Naquela cidade ele se alegrou, irmãos. Então nós também temos que ter essa mesma sede que Davi tinha de procurar, essa mesma sede de Deus que Davi tinha, irmãos, na nossa vida. E Deus vai nos prosperar, Deus vai nos alegrar, Deus vai ser na nossa vida que nem ele foi na vida de Davi, irmãos. Irmãos, já deu horário, eu, né, já vou me despedir de cada irmão, de cada irmã. Que Deus abençoe a todos. Que Deus fale na vida de cada um, irmãos.
1: Glória a Deus.
0: É, se Deus permitir, eu estarei no próximo programa, ou talvez em algum outro programa para frente, né? Mas para mim é uma benção, né? Agradeço a Deus primeiro, agradeço ao pastor antes pelo convite. E fiquem todos na paz de Deus, irmãos.
1: Glória a Deus. Deus abençoe, meu irmão. Deus abençoe, minha irmã. Deus abençoe o pastor Everaldo, a irmã Noemi, a esposa dele, ao presbítero Nelson e toda a família. Deus abençoe a todos em nome do nosso Senhor Jesus. Deus é maravilhoso e fiel. O Senhor Jesus Cristo de Nazaré venha derramar chuva de bênçãos sobre cada vida, sobre cada lar, sobre cada família. Que você seja cheio, mais cheio do Espírito Santo de Deus. O Senhor é maravilhoso, poderoso. O Senhor é digno de toda honra, de toda glória e de todo louvor. Eu fico por aqui. Uma ótima semana para você, meu irmão, para você, minha irmã. Que Deus venha abençoar esta semana, o início dessa semana. Que Deus venha abençoar esta noite. Eu vou ficando por aqui. Que Deus abençoe em nome do nosso Senhor Jesus. Fiquem todos na paz do Senhor Jesus. Paz do Senhor Jesus e a paz do Senhor Jesus. Deus abençoe a cada um em nome de Jesus. Muito obrigado, meu irmão, minha irmã, por deixar, aleluia, o programa Voz da Libertação entrar na tua casa. E o Senhor vai confirmar a grande vitória e o grande milagre em nome de Jesus.

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0: como meningites, tuberculose e cânceres associados ao HPV.
1: O ministro da Saúde, Alexandre Padilha, fala sobre a vacinação.
2: A campanha de atualização é exatamente porque tem muitas crianças que receberam a primeira, a segunda, mas não receberam a terceira dose de uma vacina, precisa de 3 doses, ou não tomaram o reforço. Como cada vez mais a gente tem mais vacinas incorporadas no SUS, muitas vezes os pais têm até uma dificuldade de acompanhar o calendário. Por isso que eu sugiro aos pais entrarem no Meu SUS Digital, baixar a caderneta de vacina do seu filho no Meu SUS Digital, no celular, porque o próprio Meu SUS Digital manda mensagem para o pai e para a mãe quando está para atualizar a vacina, quando está para vencer aquela vacina, da importância dessa atualização.
0: Para saber mais sobre a campanha de vacinação que ocorre durante todo o mês de agosto, eu e Mariana Jungmann conversamos com Éder Gatti, diretor do Departamento do Programa Nacional de Imunizações. Vamos acompanhar.
1: Diretor Éder Gatti, seja bem-vindo à Voz do Brasil, um prazer falar com o senhor. O senhor pode começar dizendo para a gente quais são as vacinas e quais os grupos prioritários dessa campanha?
3: É um prazer estar aqui falando com vocês. O público-alvo são todas as crianças e adolescentes com menos de 15 anos de idade. Então, todas as vacinas que fazem parte da rotina de vacinação dessa faixa etária, ela faz parte, então, do escopo dessa multivacinação. Então, nós estamos falando aqui de vacinas contra poliomielite, sarampo, difteria, tétano, coqueluche, e também tem as vacinas de adolescente, como, por exemplo, HPV, e também as vacinas de meningite, as vacinas contra o pneumococo, ou seja, são várias vacinas. A gente está falando de cerca de 20 vacinas que vão estar disponíveis nos postos. São vacinas que já estão nos postos, elas já estão ali disponíveis para a população na rotina. Porém, a gente aproveita esse mês para intensificar. O objetivo é resgatar as pessoas que perderam a oportunidade de vacinação. Então, nesse momento, o Ministério da Saúde aumenta o abastecimento dos municípios para que tenha mais vacina nos postos, e a gente estimula os municípios a também promoverem ações que intensifiquem a vacinação. Como, por exemplo, o dia D, que está sendo chamado para o dia 22, que é um sábado, e também ações extramuro, ou seja, a sair da unidade de saúde para vacinar em ambiente público, ambiente de alta circulação de pessoas. Então, com isso, a gente espera melhorar ainda mais a cobertura vacinal.
1: Pois é, o senhor mencionou aí o dia D, né, que vai acontecer no dia 22 de agosto, a campanha vai até 1º de setembro, mas por que que é importante a gente ter um dia, assim, de mobilização, né? Por que que o dia D, todo ano o governo faz a campanha e tem sempre um dia D? Por quê?
3: Olha, as pessoas, elas têm uma rotina muito intensa, né? Hoje em dia as famílias, tanto os pais quanto as mães, normalmente trabalham, muitas vezes não têm condições de levar seus filhos durante a semana nos postos. Então, a multivacinação é meio que para alertar os pais de que é importante pensar na vacinação e colocar a vacinação em dia. E o dia D, essa ação no sábado, ela serve para aumentar a oportunidade das famílias em colocar a vacinação dos filhos em dia. Então, o dia D tem essa importância. É um esforço a mais que a gente faz para ampliar o acesso e aumentar, consequentemente, a oportunidade das famílias em colocar a vacinação das crianças em dia.
1: E como é que fica, doutor Éder, depois de 1º de setembro? As vacinas vão seguir disponíveis na rede pública? Quem quiser, não tiver conseguido ir durante o período de campanha, é só chegar num posto de saúde e se vacinar?
3: As vacinas vão continuar lá. Então, durante a atividade corriqueira do posto, a pessoa pode procurar a unidade e colocar a sua vacinação em dia, mesmo depois ou antes da multivacinação. Esse é o mês de mobilização. É o momento em que a gente está resgatando aqueles que ficaram para trás, colocar em dia e aumentar a oportunidade da vacinação. Então, o mês é especial, ele é de intensificação, mas a vacinação já é uma rotina no SUS e as vacinas estão nos postos.
1: Doutora Éder Gatti, esse ano existe uma preocupação especial com o sarampo em 3 municípios de São Paulo, né? Que municípios são esses? O que está acontecendo por lá?
3: Olha, na verdade, a preocupação com o sarampo ela deve acontecer em todo o país. Hoje o sarampo, o sarampo é uma doença que ela é evitável por uma vacina que nós temos no nosso programa há muitas décadas. Porém, a gente está vendo um descontrole do sarampo no mundo. Só para olhar nas Américas, por exemplo, a gente tem países como Estados Unidos, Canadá, México, Guatemala, que estão com o sarampo sem controle, acontecendo milhares de casos.

0: E agora aqui na América do Sul, nós temos dois países que têm causado muita preocupação, que é a Bolívia e o Peru. Então, o risco de internalização do sarampo, ele é real e é um risco que acontece em todo o Brasil. E, eventualmente, casos relacionados à importação podem entrar. Então, a recomendação de sarampo é para todo o país. Todo brasileiro tem que ter duas doses, pessoas de um ano até 29 anos, duas doses, pessoas do sarampo, mas as pessoas de outros municípios, é importante verificar se tem pelo menos duas doses até 29 anos ou uma dose de 30 a 59 anos. Para não deixar o sarampo voltar no Brasil.
1: Nem o sarampo, nem essas outras doenças, né, doutora Ed, nem o sarampo, nem todas essas outras doenças que estão aí no calendário de vacinação, né?
0: É importante lembrar que as vacinas, as doenças que são protegidas com as nossas vacinas, embora muitas delas a gente não veja mais, como por exemplo a paralisia infantil, desde 1989 o Brasil não tem um caso de paralisia infantil. E entre outras doenças, são doenças que a gente não vê mais, só que elas ainda estão por aí. Tem países que ainda têm paralisia infantil. A gente, de vez em quando, a gente tem um caso ou outro de difteria no país. E embora a gente tenha controlado doenças como coqueluche e meningite, elas ainda acontecem, embora numa frequência menor do que nos anos 80, nos anos 90, ainda acontecem, mas numa incidência mais baixa. Se nós não nos vacinarmos, se nós pararmos com a vacinação, essas doenças retornam e retornam com força. E aí elas podem colocar a vida das pessoas em risco. Então é importante que as pessoas coloquem a sua vacinação em dia e lembrar que vacinar é uma forma de proteger o indivíduo, você vacinado, mas também proteger a sua família e quem convive com você, porque é uma forma de nós não deixarmos a doença entrar na comunidade, que é a proteção coletiva que as vacinas oferecem.
1: Muito bem, nós conversamos com Éder Gatti, diretor do Programa Nacional de Imunizações. Muito obrigada, doutor Éder, pela sua entrevista aqui à Voz do Brasil.
0: Obrigado pelo espaço. Tchau.
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3: Mais de 3 milhões de pessoas estão impedidas de realizar jogos de apostas online, as chamadas bets.
1: Todas elas recebem algum benefício social e isso proíbe a participação dessas pessoas nesses tipos de jogos.
4: Beneficiários do Bolsa Família, do BPC, o Benefício de Prestação Continuada, do FIES, o Fundo de Financiamento Estudantil, ou de programas de renegociação de dívidas, estão impedidos de abrir ou manter contas em casas de apostas online no Brasil, conhecidas como bets. Isso representa mais de 3 milhões de pessoas. Desde outubro de 2025, o SERPRO, empresa pública responsável por desenvolver a tecnologia da informação, criou a plataforma Módulo de Impedidos, que cruza automaticamente o CPF dos usuários com as bases de dados dos programas sociais. A consulta é feita em tempo real pelas plataformas de apostas, no momento do cadastro, e também no primeiro acesso diário de cada usuário. Assim que o impedimento é identificado em uma conta já existente, a casa de apostas tem até 3 dias para suspender e devolver todo o saldo ao titular. A medida tem como objetivo proteger recursos destinados à assistência social e à recuperação financeira das famílias. O bloqueio da conta em bet é feito exclusivamente pelo CPF e não gera nenhuma penalidade para o beneficiário. Raquel Mariano, para a Voz do Brasil.
3: Pretende ingressar ou já está matriculado em um curso de graduação, pode consultar se a instituição e o curso estão regulares junto ao Ministério da Educação.
1: A consulta é feita pelo EMEC, plataforma oficial que reúne informações sobre a educação superior no país.
3: O sistema permite verificar se o curso é autorizado ou reconhecido e se a instituição está credenciada.
1: Também é possível conferir a modalidade de ensino, o número de vagas autorizado e se o curso está habilitado a funcionar no endereço informado.
3: O diretor de Política Regulatória da Secretaria de

0: Regulação e Supervisão da Educação Superior, Rafael Furtado, reforça a importância de verificar a situação do curso antes de fazer a matrícula.
1: É importante que o cidadão e a cidadã busque a informação de se o curso existe, se a instituição está no cadastro, se ele está regular, se ele tem alguma marcação de supervisão e especialmente também se o curso é reconhecido, porque o curso precisa ser reconhecido para poder emitir diploma. E o segundo tipo de informação importante que o cidadão deve buscar é a informação relacionada à qualidade do curso. O Ministério da Educação, pelo INEP, divulga conceitos e indicadores de cursos e instituições. E os conceitos acima de 3, 4 e 5 são considerados satisfatórios.
2: Para fazer a consulta, acesse emec.mec.gov.br, selecione consulta avançada e escolha a opção de busca por instituição ou curso.
0: Criar uma senha ou mesmo recuperar o acesso da conta gov.br ainda causa dúvidas para muita gente.
2: Para quem precisa de apoio, o balcão do gov.br oferece atendimento presencial para serviços relacionados à conta.
0: Os balcões de atendimento estão disponíveis em 24 estados para orientar na criação, recuperação e segurança da sua conta.
3: Acesso a documentos, consultas de benefícios, declarações fiscais e utilidades por meio de um único login com CPF e senha é o que oferece a conta GovBR. São mais de 5 mil serviços públicos disponíveis, mas muita gente ainda tem dúvidas sobre como utilizá-los. Cidadãos que precisam de apoio com a conta, especialmente aqueles com dificuldades com o uso de tecnologia, como idosos, pessoas sem acesso à internet ou com baixa alfabetização digital, podem contar com atendimento presencial no balcão GovBR. São 292 unidades disponíveis em 24 estados. No balcão, é possível receber orientação para entender o funcionamento da conta GovBR, além de criar ou recuperar a conta de forma segura, como explica o diretor do Departamento de Identidade Digital, Hudson Mesquita.
4: Onde o atendente vai auxiliar o cidadão a criar a sua conta, recuperar uma senha, fazer uma avaliação biométrica, a entender as camadas de segurança da plataforma, sempre visando que o cidadão tenha o máximo de autonomia no uso dos serviços digitais.
3: E para encontrar a unidade mais próxima, basta acessar gov.br/presencial, selecionar o estado e depois o município. A ferramenta apresenta os endereços disponíveis. Mais informações sobre a conta e os serviços de atendimento estão nos endereços gov.br/conta e gov.br/atendimento. Reportagem Thaís de Araújo.
2: Pois é, a conta gov.br facilita o acesso a diversos serviços públicos pela internet e funciona como uma identidade digital do cidadão.
0: Gratuita e disponível para todos os brasileiros, ela permite consultar documentos e informações, acessar serviços do INSS e da saúde, além de assinar documentos digitalmente.
2: Para garantir mais segurança, a conta possui diferentes níveis de acesso, que podem ser ampliados pelo próprio aplicativo.
5: A conta do gov.br funciona como uma espécie de identidade. Ela comprova com segurança nos meios digitais que você é você. A conta é gratuita e pode ser feita por qualquer brasileiro. Ela pode ser usada para diversos serviços públicos, como acessar a declaração pré-preenchida do imposto de renda, os dados da aposentadoria no INSS e a carteira de trabalho digital. Quem se inscreve para o Enem, Sisu, FIES e ProUni também precisa usar a conta. Também é possível realizar a prova de vida digital utilizando o reconhecimento facial no aplicativo gov.br. Na área da saúde, a conta dá acesso a informações como vacinas, exames e medicamentos no Conect SUS. Marilda Castro é doula e utiliza o gov.br para assinar documentos digitais com assinatura eletrônica avançada.
6: Eu uso para assinar os documentos, todos os documentos que assino, né? E também... Aí eu comecei a assinar os certificados a partir do momento que encaminharam, né, todos os dados do imposto de renda. Eu também baixo meu imposto de renda por lá. Eu vi que é bem mais prático.
5: A conta gov.br tem 3 níveis de segurança e acesso: ouro, prata e bronze. O nível mais completo é o ouro. Se sua conta for bronze ou prata, você pode subir para o nível mais alto. Na parte de cima do aplicativo gov.br, tem o botão Ver Nível. Quando você clicar nesse botão, vai aparecer o nível da sua conta e a opção Aumentar Nível da Conta. conta. Hudson Mesquita é diretor do Departamento de Identidade Digital do Ministério da Gestão e da Inovação em Serviços Públicos. Ele explica como aumentar o nível da conta gov.br.
7: Uma conta mais simples, onde são validados alguns dados cadastrais do cidadão, que a gente chama de conta bronze, já dá acesso à maior parte dos serviços públicos, mas se ela precisa acessar um serviço que envolva dados um pouco mais sensíveis, ela precisa ter no mínimo ali uma conta de nível prata. Para esse nível de conta, o cidadão precisa fazer algumas validações a mais. Então, ou acessar com alguma das instituições financeiras que são integradas com o gov.br, ele vai acessar com o mesmo dado da conta bancária dele. Vai entrar lá com a agência, com a conta, só que ele vai acessar lá no ambiente do banco e o banco é que informa o gov.br. E aí o gov.br dá acesso a novos serviços. Né? E aí tem o nível ouro, que é o nível mais seguro de acesso, onde é necessário ele realizar uma validação biométrica.
5: Mas se o cidadão perder o acesso da conta porque esqueceu da senha, neste caso, ele deve clicar em Esqueci Minha Senha e recuperar a conta, como explica Hudson Mesquita, do Ministério da Gestão.
7: Se ela esquecer a senha, a forma de recuperação da senha são os mesmos fluxos que ela utilizou para criar a conta. Ela pode fazer uma validação facial e criar uma nova senha, ela pode usar o acesso com os bancos só para criar a nova senha, ou ela pode solicitar um código que é enviado por e-mail ou telefone, né, de acordo com o dado que está cadastrado na conta dela. Se vai um código único para o e-mail ou via SMS, ela informa esse código e altera a senha do gov.br. Né?
5: Para criar uma conta ou ter mais informações, você pode acessar na internet a página gov.br ou criar sua conta pelo aplicativo no celular. Reportagem, Márcia Fernandes.
0: Neste sábado, 22 de agosto, é comemorado o Dia do Folclore.
2: E para celebrar a cultura brasileira, a gente vai conhecer no nosso quadro A Voz pelo Brasil, uma das manifestações mais tradicionais do Maranhão, o Bumba Meu Boi.
0: Patrimônio imaterial do Brasil, a brincadeira movimenta o turismo com uma mistura de música, dança e religiosidade pelas ruas e praças de São Luís.
2: Quem vai contar essa história pra gente é Karine Melo, em reportagem que contou com a produção de Raquel Mariano.
8: Voz pelo Brasil. A história começa com pai Francisco e mãe Catirina. Grávida, Catirina sente o desejo de comer a língua de um boi. Francisco, para atender a companheira, escolhe justamente o animal mais bonito e querido da fazenda, onde trabalha e mata o boi. Quando o fazendeiro descobre o que aconteceu, fica desesperado. Francisco e o patrão recorrem a um pajé. E o milagre acontece. O boi volta à vida. E é para celebrar essa ressurreição que começa a festa. Mas a tradição vai muito além da lenda. Ao longo do tempo, ganhou novos personagens, músicas, ritmos e diferentes maneiras de brincar. São chamados sotaques: matraca, zabumba, orquestra, baixada e costa de mão. Cada um tem sua própria identidade e todos têm a mesma capacidade de fazer uma comunidade inteira se reunir em torno do boi. E é justamente essa diversidade que espalha o Bumba Meu Boi por São Luís. A brincadeira ocupa praças, bairros, terreiros e os chamados barracões, onde os grupos ensaiam, fazem as indumentárias e preparam as apresentações. E antes de ganhar as ruas, o boi passa por um momento especial, o batizado, uma bênção para pedir proteção e abrir oficialmente a temporada. Os ensaios começam meses antes do São João. Depois vem os arraiás, festivais e encontros de grupos que transformam São Luís em um grande palco. Hoje as redes sociais ajudam o turista a descobrir onde cada grupo vai se apresentar e acompanhar uma programação que se espalha por diferentes bairros. A festa movimenta a cidade por semanas e também mexe com a economia. Hotéis, bares, restaurantes, comércio, todo mundo entra no ritmo do boi, como explica a presidente do Boi da Floresta, Nadir Cruz.
9: É uma festa grandiosa, porque as pessoas vêm, alguns para conhecer, outros para revisitar, né? Para acompanhar. A quantidade de pesquisadores, de fotógrafos, de pessoas querendo ver pela primeira vez tem aumentado a cada ano. A gente percebe, por exemplo, quando chega de maio, junho, julho, até agosto, setembro, a hotelaria do Maranhão é super lotada.
8: Talvez por isso o Bumba Meu Boi seja tão difícil de explicar para quem vê de fora. Porque ele não é apenas espetáculo. É memória, pertencimento e fé que passa de geração em geração. Como explica Leila Naiva, presidente do Boi de Axixá.
10: Desde pequenininha, eu danço no boi, com meu pai. Aí vim com ele, aprendi a bordar. Tem foto antiga minha sentada no chão bordando, junto com as outras bordadeiras.
8: O ciclo termina com a morte do boi. E segundo Zé Inaldo, presidente do Boi Bumbá Maioba, a cada ano com mais reconhecimento do público.
11: E essa festa de encerramento, ela tem assim também, né, por parte do público, uma adesão muito grande. E esse ano, diga-se de passagem, foi recorde de público na nossa festa, onde ficamos extremamente muito felizes e agradecidos a Deus por ter esse reconhecimento da sociedade.
8: No Maranhão, o boi morre para nascer de novo no ano seguinte. E quando a nova temporada começa, a história de pai Francisco, mãe Catirina e daquele boi que voltou à vida também renasce. Reportagem Karine Melo.

0: foram as notícias do governo federal.
1: E agora com as notícias do Poder Judiciário e do Congresso Nacional. Boa noite, um bom fim de semana.
0: A gente volta na segunda-feira. Até lá, boa noite.
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4: Supremo determina que a Polícia Federal amplie a investigação sobre vazamento de informações sigilosas.
5: STJ fixa tese sobre remissão de pena por aprovação no Enem e no Enseja.
4: TSE vai criar sala para acompanhar questões climáticas que podem comprometer as eleições de 2026.
5: Boa noite, eu sou o Arthur Filho.
4: E eu sou Walter Lima.
5: O Supremo Tribunal Federal determinou que a Polícia Federal amplie a investigação sobre o vazamento de informações sigilosas relacionadas à Operação Sem Desconto.
4: A decisão é do ministro André Mendonça, relator do caso no STF. Marcela Luiza.
6: A decisão foi tomada após um pedido apresentado por Fábio Luiz Lula da Silva, o Lulinha, que comunicou ao Supremo a divulgação pela imprensa de informações que, segundo ele, teriam origem em procedimentos protegidos por sigilo. Na decisão, o ministro André Mendonça cita reportagens publicadas recentemente que teriam reproduzido trechos de mensagens, documentos e informações de investigações sigilosas. Mendonça determinou que esses novos fatos sejam incluídos no inquérito policial que já apura a origem dos vazamentos. Segundo o ministro, a investigação deve buscar identificar quem tinha o dever de preservar o sigilo e eventualmente violou essa obrigação.
5: A aprovação no Enem, Exame Nacional do Ensino Médio, e no Enseja, Exame Nacional para Certificação de Competências de Jovens e Adultos, pode ser usada para a redução da pena.
4: Para o STJ, a chamada remissão é possível mesmo que o preso já tenha concluído o nível de ensino avaliado nesses exames antes de iniciar o cumprimento da condenação. Fátima Uchoa.
7: Pelo rito dos repetitivos, a terceira sessão do STJ também definiu que a remissão não pode ser concedida novamente quando a aprovação em algum desses exames já tiver sido usada para reduzir a pena, pois isso seria dupla concessão do benefício pelo mesmo fato. Segundo o relator ministro Reinaldo Soares da Fonseca, a aprovação no Enem e no Enseja exige estudo por iniciativa própria e é um fato diferente da simples obtenção do certificado de conclusão. Como o julgamento ocorreu pelo rito dos repetitivos, todos os juízes e tribunais devem seguir as teses fixadas pelo STJ.
5: A segunda turma do TST manteve a responsabilidade subsidiária do município de Cubatão, em São Paulo, pelo pagamento do FGTS de uma técnica de radiologia terceirizada.
4: Para os ministros, ficou comprovada a culpa do órgão público por não fiscalizar o contrato de prestação de serviços. Mila Amaral.
8: A mulher trabalhou 13 anos no hospital municipal e ficou sem receber após o fim do contrato com a gestora do hospital. O município até assinou um acordo com o Ministério Público para pagar as verbas rescisórias, mas não cumpriu o compromisso. A segunda turma do TST entendeu que não foi uma culpa automática, ficou provado que a prefeitura não fiscalizou o contrato e ainda descumpriu o acordo. Se a empresa não pagar, quem paga é o município em caso de falha de fiscalização.
5: Tribunal Superior Eleitoral vai criar sala para acompanhar questões climáticas que podem comprometer as eleições de outubro.
4: A sala tem o objetivo de monitorar riscos climáticos e garantir a segurança e continuação do processo eleitoral diante de eventos meteorológicos e hidrológicos extremos. Guilherme Firmino.
9: A Sala Nacional de Situação Climática tem o objetivo de mapear zonas críticas e identificar sessões eleitorais em municípios vulneráveis. O acompanhamento acontecerá diariamente e de forma ininterrupta a partir de 24 horas antes de cada turno. A sala contará com representantes do tribunal e de órgãos especializados, que vão poder determinar rotas emergenciais de transporte, reforço dos sistemas de comunicação e orientação em situações de emergência. Locais de votação também vão poder ser alterados em zonas de desastres. Essas decisões vão seguir a orientação da legislação eleitoral.
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5: A você uma boa noite.
4: E um bom fim de semana.
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10: Eu sou Paula Groba.
11: E eu sou Ricardo Nakaoka.
10: E estes são os destaques de hoje do Jornal do Senado, que começa agora.
11: Fim da escala 6x1 e PEC da Segurança Pública chegam à comissão do Senado.
10: Motoristas sob efeito de álcool ou drogas podem ter prisão preventiva.
11: Segurança de implantes médicos para mulheres é tema de debate no Senado.
10: Boa noite.
11: Boa noite.
10: Beber e dirigir podem ter consequências ainda mais graves. Uma proposta pronta para votação na Comissão de Constituição e Justiça permite a prisão preventiva de motoristas flagrados sob efeito de álcool ou drogas que provocarem acidentes graves com mortos ou feridos.
11: O texto também aumenta as penas para casos de homicídio culposo e lesão corporal grave causados por motoristas que dirigem após o consumo dessas substâncias. A ideia é endurecer a resposta da Justiça diante de acidentes que poderiam ser evitados. A reportagem é de Bruno Lourenço.
12: O homicídio culposo no trânsito, agravado pelo consumo de álcool ou outras drogas, pode ter a pena aumentada de 5 a 8 anos para 6 a 10 anos de reclusão. E a punição para lesão corporal grave ou gravíssima, agravada pelo consumo de álcool ou outras drogas, seria de reclusão de 3 a 6 anos, em vez dos atuais 2 a 5 anos. É o que diz projeto de lei em análise na Comissão de Constituição e Justiça. A proposta também muda do Código de Processo Penal para admitir a prisão preventiva nesses casos. O senador Marcos Duval, do Avante do Espírito Santo, destacou que a privação de liberdade é fundamental para conscientizar o motorista infrator e evitar a repetição da conduta ao volante.
13: Queremos que referidos autores passem ao menos um período mínimo na prisão, como um preso comum, ainda que no regime semiaberto ou aberto. A prisão tem um evidente potencial dissuasório e não vemos por que não utilizar quando necessário.
12: O texto, que pode ser votado na CCJ, ainda admite a prisão preventiva em casos de homicídio ou lesão corporal grave causados em virtude de rachas ou de exibição de perícia em manobra de veículo.
10: E uma decisão do Supremo Tribunal Federal ampliou a proteção garantida pela Lei Maria da Penha. As medidas protetivas, antes associadas principalmente ao contexto doméstico e familiar, agora também podem ser aplicadas em outras situações de violência contra a mulher.
11: No Senado, projetos buscam reforçar e tornar mais efetiva essa proteção, com propostas que vão da concessão de medidas por delegados à criação de sistemas de alerta para avisar a vítima sobre a aproximação do agressor. Repórter Marcela Cunha.
14: As medidas protetivas de urgência da Lei Maria da Penha podem ser aplicadas mesmo sem vínculo doméstico, familiar ou afetivo entre vítima e agressor. Esse é o novo entendimento do Supremo Tribunal Federal, baseado num caso de ameaças de um vizinho à vítima, que teve a proteção negada em Minas Gerais. A Lei Maria da Penha também vem passando por mudanças no Congresso. Neste ano, uma proposta aprovada pelo Senado e já transformada em lei tornou o monitoramento eletrônico do agressor uma medida protetiva autônoma. A senadora Damares Alves, do Republicanos do Distrito Federal, afirma que os mecanismos existentes ainda não são suficientes para conter a violência.
15: Nós temos mecanismo de defesa, proteção, e nós não estamos dando conta. O que está acontecendo? Nós vamos ter que parar tudo, gente. E a gente vai ter que rever a violência contra a mulher no Brasil.
14: Entre os projetos ainda em análise no Senado, um amplia a possibilidade de delegados concederem medidas protetivas emergenciais, como o afastamento e a proibição de contato com a vítima. Outro cria um perímetro eletrônico com alertas quando o agressor monitorado se aproximar da área de proteção da mulher.
10: O presidente do Senado, Davi Alcolumbre, encaminhou hoje à Comissão de Constituição e Justiça duas propostas de emenda à Constituição consideradas prioritárias na pauta do Senado. Uma delas trata do fim da escala de trabalho 6x1 e prevê a redução gradual da jornada semanal para 40 horas com 2 dias de descanso remunerado. O relator na CCJ será o senador Omar Aziz, do MDB do Amazonas.
11: A outra é a PEC da Segurança Pública, que terá como relator o senador Rogério Carvalho. A PEC, já aprovada na Câmara dos Deputados, reorganiza o sistema de segurança pública no país. A proposta redefine as fontes de financiamento do setor, incluindo a destinação de parte da arrecadação das apostas esportivas aos fundos nacionais de segurança pública e do sistema penitenciário. As duas propostas agora serão analisadas pela comissão.
10: Um dispositivo médico implantado no corpo para evitar a gravidez pode trazer consequências que vão muito além do efeito desejado. No Senado, um debate chamou a atenção para os riscos e os efeitos adversos relacionados a dispositivos destinados à saúde da mulher, com destaque para o contraceptivo permanente Exur.
11: A Comissão de Direitos Humanos discutiu a segurança desses implantes, a fiscalização sanitária e a importância do consentimento informado das pacientes. Também foi debatida a necessidade de acompanhamento e assistência às mulheres que sofreram possíveis complicações. A reportagem é de Yasmin Rodrigues.
16: A Comissão de Direitos Humanos e Legislação Participativa do Senado discutiu a segurança de dispositivos médicos implantáveis destinados à saúde da mulher, com atenção especial aos impactos relatados por mulheres que utilizaram o sistema contraceptivo permanente Exur. Representando mulheres que passaram pelo procedimento, a presidente da Associação de Mulheres Vítimas do Exur Brasil, Kelly Patrícia da Luz, levou à audiência a perspectiva das pacientes ao buscarem auxílio.
17: Porque quando buscávamos atendimento dentro do HMIB, que foi o único hospital aqui em Brasília que fez a implantação do dispositivo, éramos chamadas por nomes pejorativos por aqueles que deveriam nos amparar e dar assistência.
16: Entre os problemas associados ao Exur mencionados na pauta da audiência estavam relatos de dores crônicas, perfurações de órgãos, migração do material e reações alérgicas. A senadora Damares, do Republicanos do Distrito Federal, questionou a Anvisa sobre o monitoramento do Exur pós-comercialização. Em resposta, Daniel Roberto Corade, gerente-geral de monitoramento de produtos sujeitos à vigilância sanitária da Anvisa, explicou que o acompanhamento é responsabilidade das empresas.
10: Jovens de todo o Brasil ocuparam o plenário do Senado e tiveram a missão de pensar e votar propostas para o país. A experiência terminou com a aprovação de projetos que tratam de temas que fazem parte do cotidiano das novas gerações.
11: Entre as propostas aprovadas pelos jovens senadores de 2026 estão medidas de prevenção à violência contra a mulher, apoio a estudantes imigrantes e ações para ampliar o letramento digital. Repórter Lana Dias.
18: Uma das propostas aprovadas prevê material adaptado para estudantes imigrantes e protocolos de combate a episódios de xenofobia, que é a discriminação contra pessoas de outros estados, regiões ou países. Outro texto integra a atuação dos setores de educação, segurança pública e tecnologia no combate à violência contra a mulher. A jovem senadora Maria Eduarda Santos de Arruda, de Mato Grosso, saudou a aprovação e destacou a presença feminina nesta edição.
19: A gente sabe que os índices de violência contra a gente é muito grande, seja violência física, moral e qualquer outro tipo de violência, e eu acredito que um trabalho em relação a isso é um grande passo dentro da nossa sociedade.
18: A ideia da terceira proposta é criar a chamada Juventude Sem Barreiras, com ações de letramento digital e estímulo à participação nos processos democráticos. Todas as três serão analisadas pela Comissão de Direitos Humanos e Legislação Participativa, onde podem virar projetos de lei.
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11: Com edição de Paula Groba e trabalhos técnicos de João Lira, o Jornal do Senado fica por aqui. Acompanhe agora as notícias da Câmara dos Deputados e do Tribunal de Contas da União. Boa noite.
10: Boa noite e um bom fim de semana.
3: Minuto do TCU.
21: O Tribunal de Contas da União acompanha o pagamento de benefícios previdenciários pelo Instituto Nacional do Seguro Social, o INSS. A fiscalização analisou dois problemas: a demora para conceder benefícios e o indeferimento de pedidos que atendem aos requisitos. Em 2 anos, foram registradas mais de 22 milhões de solicitações. O TCU reconheceu avanços no acompanhamento da fila. Entre as medidas estão o programa Acelere INSS e novas ações para monitorar os pedidos. Mas a auditoria também identificou que há problemas estruturais. O trabalho apontou dificuldades em tecnologia, automação e capacidade de análise. Para o tribunal, isso faz com que o INSS ainda dependa de programas temporários para reduzir a fila de análise. O tema continuará sendo acompanhado. Saiba mais em tcu.gov.br.
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22: Presidente Hugo Mota defende a soberania do Brasil no setor de saúde.
23: Câmara aprova uso de consórcio público na compra de alimento escolar.
22: Projeto promove ações de atenção à saúde de alunos da educação básica.
23: Comissão aprova a proposta que proíbe taxa mínima de consumo de água.
22: Boa noite. A Câmara analisa projeto de lei que proíbe a cobrança da taxa mínima de consumo de água. O texto avançou na Câmara, como informa a repórter Maria Neves.
24: A Comissão de Desenvolvimento Urbano da Câmara dos Deputados aprovou o projeto que proíbe a cobrança de tarifa mínima de consumo pelas concessionárias de serviços de água e esgoto. O texto aprovado, apresentado pelo relator, deputado Ícaro de Valmir, do Republicanos de Sergipe, estabelece uma nova diretriz nacional para a estrutura tarifária dos serviços de abastecimento de água e de esgotamento sanitário. Pelo projeto, a conta será composta por uma parcela fixa e outra variável. A parcela variável deverá ser calculada exclusivamente em função do volume de água efetivamente gasto pelo consumidor. Já a parte fixa será determinada em função de gastos das empresas, como manutenção da infraestrutura e expansão dos serviços. Ao apresentar o projeto, o deputado Tiago de Joaldo, do Republicano de Sergipe, explicou que atualmente as empresas impõem ao consumidor o pagamento de uma tarifa mínima por consumo equivalente a 10 metros cúbicos por mês. Na opinião de Ícaro de Valmir, a mudança vai promover justiça tarifária para os consumidores.
25: Você consumindo 1.000 metros, você vai cobrado pelos 1.000 metros. Você consumindo 5.000 metros, vai ser apenas cobrado pelos 5.000 metros cúbicos de água. Claro que ainda irá existir uma tarifa mínima, que é uma tarifa muito justa, que é uma tarifa praticamente, vamos dizer aí, de R$10, R$15, que irá ser cobrada apenas para poder ser levada essa água ou apenas para o tratamento em si de toda a rede de distribuição de água.
24: O projeto original do deputado Tiago de Joaldo proibia todo tipo de cobrança mínima para que o consumidor pagasse somente pela água que gastou. O relator, no entanto, considerou necessário prever uma taxa fixa para a manutenção da rede. Na opinião de Ícaro de Valmir, se a lei apenas proibisse toda a cobrança mínima, poderia criar insegurança regulatória, afetar o equilíbrio econômico de contratos em vigor e transferir custos de forma desordenada para as faixas variáveis de consumo. Pela proposta em análise, os contratos do setor de água e esgoto assinados depois da entrada da nova lei em vigor devem levar em consideração a nova estrutura tarifária. Os contratos vigentes terão de ser adaptados em até 24 meses após a publicação da lei. A proposta, que estabelece uma nova estrutura tarifária para as contas de água, ainda será analisada pelas comissões de Finanças e Tributação e de Constituição e Justiça. Da Rádio Câmara de Brasília, Maria Neves.
1: Desenvolvimento Regional.
23: Charles Fernandes, do PSD da Bahia, destaca a importância do projeto de irrigação do Vale do Uiú, afirmando que a iniciativa é estratégica para impulsionar o desenvolvimento da região. Ele acredita que o empreendimento vai ampliar a produção agrícola e fortalecer a geração de emprego e renda.
22: O deputado diz ainda que o projeto pode transformar o Vale do Uiú em um importante polo de produção agrícola da Bahia e do país. De acordo com Charles Fernandes, a iniciativa responde à crescente demanda global por alimentos e fortalece o agronegócio regional.
26: Por quê? Não há uma outra fábrica de geração de emprego e renda para aquela região da Bahia que não seja o projeto de irrigação do Vale do Uiú. Esse projeto, ele vai gerar 50 mil empregos diretos e terá um rendimento de mais de R$1,5 bilhão de reais por ano em produção. Haja vista que o mundo precisa de alimento. E o Brasil é esse celeiro de produção.
2: Transportes.
4: Carlos Chiodini, do MDB de Santa Catarina, propõe dar o nome de viaduto Casimiro Klosowski à estrutura localizada no quilômetro 43 da BR-280, em Guaramirim. Ele explica que a iniciativa visa homenagear um morador local que atuou na busca por melhorias para a comunidade.
5: Segundo Carlos Chiodini, Casimiro Klosowski foi um dos principais defensores da construção do viaduto que trouxe mais segurança para quem trafega pela rodovia. A proposta também destaca um abaixo-assinado de moradores que pediam que o nome de Casimiro fosse dado à estrutura.
2: Educação.
4: A Câmara aprovou o uso de consórcios públicos na compra de alimentos escolares. A repórter Paula Bittar acompanhou a votação.
6: A Comissão de Constituição e Justiça da Câmara aprovou uma proposta que permite a estados e municípios comprar alimentos para a rede de ensino por meio de consórcios públicos com verbas repassadas pelo Programa Nacional de Alimentação Escolar. A medida facilita a atuação de pequenos municípios que poderão unir esforços para aumentar a eficiência nas compras e reduzir custos. Os consórcios públicos estão previstos em lei e funcionam como associações entre entes federativos com o objetivo de promover ganhos de escala, economia e maior poder de negociação. O autor da proposta, deputado Tiago de Joaldo, do Republicanos de Sergipe, disse que o objetivo é preencher uma lacuna, já que hoje os municípios não podem utilizar recursos federais nesses consórcios para a merenda.
7: Se no caso da merenda escolar, a compra que esse consórcio faz é apenas a partir de recursos próprios dos municípios, eles não têm uma autorização legal para usar o recurso do Programa Nacional de Alimentação Escolar, o PNAE, para também fazer compras consorciadas. Então, a compra de merenda escolar por consórcio já é uma realidade. Municípios do Brasil inteiro fazem isso como medida de economia, porque você dá escala para a compra, você consegue comprar um volume maior, porque a compra não é apenas para um município, mas para um conjunto de municípios consorciados. E aí os fornecedores conseguem ter um preço melhor, consequentemente barateia para os municípios, permite que os municípios comprem em maior quantidade e também com melhor qualidade.
6: Segundo o texto aprovado, as aquisições por meio de consórcios públicos não afastam a obrigatoriedade de cumprimento do percentual mínimo de aquisição de gêneros alimentícios vindos da agricultura familiar. Esse mínimo deverá ser aferido e observado individualmente em relação a cada ente federativo participante do consórcio. De acordo com a legislação, do total dos recursos financeiros repassados pelo Fundo Nacional de Desenvolvimento da Educação no âmbito do Programa de Alimentação Escolar, no mínimo 45% deverão ser utilizados na aquisição de gêneros alimentícios diretamente da agricultura familiar e do empreendedor familiar rural ou de suas organizações. A prioridade deve ser dada aos assentamentos da reforma agrária, às comunidades tradicionais indígenas, às comunidades quilombolas e aos grupos formais e informais de mulheres. A proposta que permite a compra de alimentos para a rede de ensino por meio de consórcios públicos com verbas repassadas pelo Programa Nacional de Alimentação Escolar já pode seguir ao Senado, a menos que haja recurso para votação antes pelo plenário da Câmara. Da Rádio Câmara, de Brasília, Paula Bittar.
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2: Economia.
5: Fábio Macedo, do Podemos do Maranhão, propõe dobrar de 35 mil para 70 mil reais o valor isento de imposto de renda sobre o ganho obtido com a comercialização de bens. Ele explica que o projeto alcança, por exemplo, a venda de veículos usados.
4: Para impedir que o novo teto de 70 mil reais perca valor com o passar dos anos, o texto determina reajuste anual pelo IGPM, índice que mede a variação de preços. Fábio Macedo argumenta que o limite atual não é corrigido desde 2005, o que aumenta a tributação por causa da inflação.
22: Júlio César, do PSD do Piauí, quer ampliar os mecanismos de regularização de dívidas tributárias e não tributárias com a União. Ele apresentou projeto que permite desconto sobre multas, juros e encargos e amplia, em casos específicos, o prazo de pagamento para até 240 meses.
23: De acordo com Júlio César, a proposta estabelece condições diferenciadas conforme a capacidade de pagamento do devedor, incluindo pessoas físicas, MEIs e pequenas empresas. O texto ainda prevê a suspensão das cobranças enquanto o pedido de transação estiver em análise.
22: Rodrigo de Castro, do União de Minas Gerais, defende a aprovação de projeto que muda a forma de financiamento da conta de desenvolvimento energético, usada para bancar benefícios do setor elétrico. Hoje, parte dos recursos é arrecadada por meio da tarifa de luz paga pelos consumidores.
23: Rodrigo de Castro explica que o projeto transfere esses recursos para o orçamento da União. Ele explica que, com a mudança, os subsídios do setor elétrico passam a depender dos recursos previstos anualmente e aprovados pelo Congresso Nacional.
9: Saúde.
22: Comissão de Saúde aprova a criação da Política Nacional de Saúde na escola. A repórter Sofia Peçanha tem os detalhes.
12: A Comissão de Saúde da Câmara dos Deputados aprovou o projeto que cria a Política Nacional de Saúde na escola. O objetivo é fortalecer a integração entre as áreas de saúde e educação para promover ações de prevenção de doenças, promoção e atenção à saúde dos estudantes da educação básica pública. Segundo o texto, a política prevê a promoção da saúde e da cultura da paz, o enfrentamento de vulnerabilidades que possam comprometer o desenvolvimento escolar, o fortalecimento da participação da comunidade e a ampliação da comunicação entre escolas e serviços de saúde. Durante a votação, a relatora, a deputada Ana Paula Lima, do PT de Santa Catarina, destacou que a iniciativa fortalece ações já desenvolvidas no ambiente escolar e constrói uma população saudável e consciente.
13: Prevenir não somente as doenças transmissíveis, mas a questão da saúde mental, da cultura da paz, de evitar, por exemplo, que os adolescentes entrem, né, em algum tipo de vício, como vício de fumo, drogas, álcool, e principalmente para trabalhar o esquema de vacinação. E isto é importante relacionar, porque eles também vão comunicar às suas famílias e à comunidade que as vacinas salvam vidas.
12: O texto aprovado, apresentado pela relatora, ampliou a possibilidade de participação na política para escolas privadas, comunitárias, confessionais e filantrópicas de educação básica.
13: Considerando que desafios como a promoção de saúde mental, a segurança alimentar e nutricional e a atualização do calendário vacinal atinge todos os estudantes, independente da natureza administrativa da escola. Propomos ampliar o alcance da política também às instituições privadas, comunitárias, filantrópicas.
12: A relatora incluiu também no projeto ações específicas de prevenção ao uso de cigarros eletrônicos e outros produtos que contenham nicotina. A medida reforça ações de combate ao tabagismo convencional e a prevenção de doenças crônicas não transmissíveis. O projeto determina ainda que o compartilhamento de informações entre escolas e serviços de saúde observe as regras de proteção de dados pessoais e o sigilo profissional, além de reforçar ações de atualização do calendário vacinal dos estudantes, com participação da comunidade escolar nas atividades de promoção da saúde. A proposta aprovada determina que a Política Nacional de Saúde na Escola observe as diretrizes do Programa Saúde na Escola já existente no governo federal, sendo facultativa para estados, Distrito Federal e municípios. Da Rádio Câmara de Brasília, Sofia Peçanha.
23: Projeto de Fábio Choquete, do União de Santa Catarina, cria a Política Nacional de Atenção ao Diagnóstico Tardio do Transtorno do Espectro Autista. O objetivo, segundo o autor, é garantir acolhimento, atendimento integral e direitos a pessoas identificadas na adolescência, na vida adulta ou na velhice.
22: O projeto de Fábio Choquete prevê atendimento multiprofissional, apoio às famílias e capacitação de especialistas. A proposta também incentiva campanhas de conscientização, pesquisas e ações para ampliar a inclusão social, educacional e profissional de pessoas diagnosticadas.
23: Flávia Moraes, do MDB de Goiás, defende a aprovação de projeto que inclui nas ações em saúde previstas pelo governo federal o controle de dispositivo eletrônico para fumar, os chamados vapes. Ela reforça a necessidade de iniciativas de prevenção contra o câncer de pulmão.
9: uma das causas mais recorrentes é a utilização de cigarros, e agora principalmente os vapes, os cigarros eletrônicos, que para muitos é reconhecido como cigarro que não faz mal, mas pelo contrário, é muito mais prejudicial do que o cigarro convencional. Então nós temos aí projeto que combate a utilização, a comercialização, a fabricação dos vapes no Brasil. Nós criamos, e já é lei, esse já foi aprovado, Agosto Branco, que é o mês de prevenção ao câncer de pulmão.
22: Flávia Moraes ressalta que o projeto também tipifica como crime contra a saúde pública a fabricação, importação, comercialização, distribuição, armazenamento, transporte e propaganda de dispositivos eletrônicos para fumar.

0: O programa agora tem especialistas e a regulamentação da reforma tributária, que assegurou o tratamento diferenciado para medicamentos e dispositivos médicos.
1: Temos trabalhado por um ambiente que combine segurança jurídica, competitividade e inovação. Nesse sentido, o marco das pesquisas clínicas colocou o Brasil em novo patamar de atração de investimentos.
0: O presidente da Câmara também destacou a análise do projeto que regula o uso da inteligência artificial. Segundo ele, a Câmara está empenhada em entregar ao Brasil uma regulação equilibrada, que assegure direitos e, ao mesmo tempo, estimule a pesquisa e o desenvolvimento da inteligência artificial e de suas aplicações. Da Rádio Câmara de Brasília, Silvia Minhato.
2: Justiça.
3: Samuel Viana, do União de Minas Gerais, apresentou o projeto que reforça as prerrogativas dos advogados no acesso a certidões e informações de documentos nos órgãos públicos. A proposta obriga a administração a receber os pedidos com prazo para resposta e justificativa em caso de negativa.
4: Samuel Viana considera que a medida reduz obstáculos burocráticos que podem prejudicar a defesa dos cidadãos. O texto classifica como violação de prerrogativa profissional a recusa injustificada, a omissão de resposta ou a negativa sem fundamento legal.
3: Aline Gurgel, do União do Amapá, defende a criação de uma política nacional para aumentar a segurança de recém-nascidos em maternidades e hospitais. O projeto da deputada prevê medidas para evitar o desaparecimento, a troca, o sequestro ou a retirada indevida de bebês.
4: Entre as medidas, Aline Gurgel cita dispositivos de monitoramento, controle de acesso às áreas de internação e protocolos específicos para a alta hospitalar. A proposta também prevê que o Ministério da Saúde estabeleça regras nacionais de prevenção e resposta a ocorrências.
2: Segurança Pública.
3: Proposta veta condenados por agressão contra mulheres de prestar concurso público e ocupar cargos comissionados na administração pública. Autor da matéria, Bebeto, do PP do Rio de Janeiro, defende a necessidade de endurecer o combate à violência de gênero.
5: Isso vem de encontro ao aumento do feminicídio, aumento das agressões contra as mulheres, mesmo com medida protetiva. O agressor de mulher hoje no Brasil, ele não tem medo da lei, ele não tem medo, ele continua praticando com medida protetiva. Existe a maioria, 70% hoje dos mandatos de busca e apreensão, mandato de prisão, é a Lei Maria da Penha no Rio de Janeiro. Porque os agressores de mulheres não têm limite.
4: O parlamentar também cita dados sobre violência contra a mulher no Rio de Janeiro, especialmente na Baixada Fluminense. Bebeto conclui que o projeto pretende ampliar punições e criar mecanismos de restrição para os autores de agressões.
3: Projeto de Iandra Moura, do União de Sergipe, autoriza o juiz a decretar a prisão preventiva por iniciativa própria em situações de extrema urgência. A proposta permite a prisão sem pedido prévio da polícia ou do Ministério Público quando houver risco à vida da vítima ou de testemunha.
4: De acordo com Iandra Moura, a mudança busca dar resposta rápida em casos de crimes hediondos ou violência doméstica contra vulneráveis. Para ela, a atuação do juiz evita que a burocracia prejudique a proteção imediata às vítimas.
3: Termina agora o Jornal Câmara dos Deputados, produzido pela Rádio Câmara, com trabalhos técnicos de Wellington Teles e apresentação de Márcio Aquiles Sardi e Val Monteiro. Boa noite.
4: A Voz do Brasil volta na segunda-feira. Boa noite e bom final de semana.
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1: 11:04.
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4: Fala galera, tudo bem? Estamos chegando por aqui com o Hora Sertaneja, edição de segunda-feira, tudo bem? Muito prazer, eu sou o Paulinho e tô contigo nesse início de semana com muita música boa e pro que der e vier. Pra começar tem Guilherme Benuto, só o pó da gaita. Hora

0: Fechando Mariane, Matheus e Guilherme Santiago, valeu. Namoro de Portão, teve também Besteira Feita com Júlia e Rafaela, Hugo e Guilherme e o Bonde das Boiadeiras com a Aninha Castela por aqui, pincelando, desfilando nas melhores músicas do Hora Sertaneja. Já já, eu tô de volta.
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0: 11:16.
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0: No ar em todo lugar, vambora com Diego e Arnaldo. Aceita que ela tá comigo, participação do Luan Pereira.

Jorge Mateus, sua beija-flor. Teve também satisfeito e revoltado com Kaique Felipe, mais Kleber e Cauã, viajante de corações. Hora Sertaneja volta já. Hora Sertaneja. 11:28.

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3: No ar em todo lugar. Mari Fernandes, mesversário.

0: Luiz Justi, Me Libertando. Rolou também Gustavo Mioto, Melhor Versão. Teve o som da Bia Frazo, que fechou com Beatriz, participação do Henrique e Juliano. Vai mandando a sua lá no pedidomusical.com.br, que eu tô com você, fechado e não abro, sempre numa boa. 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
1: 11:41.
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0: No ar em todo lugar, um bom início de semana pra você. Tem Ed Brito e Samuel, Te Amo Sem Valor.

0: Você vai ver o som do milionário José Rico Modão no Hora Sertaneja. É bom, claro. E a gente tocou também Danilo e Davi, Rueira e mais Hugo e Guilherme. Nota 8, a gente volta já. 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
1: 11:53.

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4: No ar, em todo lugar, vambora ser feliz, gente boa, música boa não pode faltar, tem Thiago e Graciano, a dona da minha raiva, participação do Bruno e Marrone e do Jorge Henrique Rodrigo.

0: ar em todo lugar. Vamos com Luan Santana, direto pra 2050. Hey, beleza. Teve também a sonzeira do Hugo Moura e Rafael digitando e mais Zé Neto e Cristiano. Você beberia ou não beberia? A gente volta já.
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0: de Bluetooth.
1: Bruno Rosa, caixinha de Bluetooth. Teve também Deixaria Tudo com Lauana Prado e mais a nota de repúdio do Gustavo Lima. A gente volta já. E a sua? A gente quer atender. Claro, pedidomusical.com.br. Manda pra cá. 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
2: Meia-noite e 20.
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4: No ar em todo lugar, cortando as BR com Fiduma e Jack Fernandes Sorocaba.

0: Zezé de Camargo é o amor, que sonzeira clássico sertanejo por aqui na melhor. Teve também Cleiton e Camargo, Ninguém Vai Te Amar, e Pra Não Morrer de Amor com Zé Ricardo e Thiago. Já já as últimas de hoje.
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2: 00:35.
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0: No ar em todo lugar. Daniel, Fogo de Amor, participação do César Menotti Fabiano.

0: Alvorada, avisa que chegou gerente.
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2: Para os apaixonados, agora sim.

Simone Mendes fechando todas de hoje, Intimidade Zero, teve Colecionador de Amores com César e Paulinho e Bruno e Barreto, Sistema Sertanejo de participação do Luan Pereira, fechou? Beijo no coração e até amanhã. Hora Sertaneja. 12:40

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2: Meia-noite 47. Meia-noite 47. Meia-noite 47.

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começando mais uma semana e a gente começa a semana do jeito que você gosta. Muita música e sentimento. Eu sou o Junior Pinheiro e está começando mais uma edição do Songs of Love para falarmos de amor e música.

0: demais, hein? Mike and Mechanics aqui no nosso Sons of Love. Você curtiu? Tem semana que começa acelerado, não é mesmo? Por isso, às vezes, tudo que a gente precisa é daquele momento bem apaixonante. De alguns minutos para dar uma desacelerada e lembrar de quem faz a vida valer a pena. É o nosso amor, pode ter certeza, hein? Ó, daqui a pouquinho eu estou de volta.
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3: 1:07.
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0: Muito bem, estamos de volta nessa segunda-feira que tem muito romance, hein? Então, o amor, ele não escolhe dia da semana, horário ou ocasião. Seu sentimento apareceu, pronto, já ganhou espaço para aqui.

0: Você pode colocar a sua história também aqui no Songs of Love, é muito fácil. É só acessar o nosso site pedidomusical.com.br, tá bom? Dedique uma música bem especial para alguém especial. Bom, a gente vai fazer o seguinte, uma paradinha rápida mesmo. Daqui a pouquinho eu estou de volta e eu espero você por aqui, tá bom? Não sai daí, baby.
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0: detalhes e estar presente quando realmente importa. A nossa primeira hora está chegando ao fim nesta segunda-feira. Não vai embora, hein? Daqui a pouquinho eu volto com muito mais. Claro, eu espero você por aqui, tá bom? Um beijo no seu coração. Não sai.
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0: você, tem alguém especial que gostaria de surpreender nesta segunda-feira? Manda aquela música. Acesse lá o nosso site pedidomusical.com.br. Não se esqueça, seleciona o Songs of Love, tá bom? Beijo no seu coração.
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2: Você sabia que algumas histórias elas começam por acaso, outras parecem que estavam esperando o momento certo, mas quando existe sentimento, a gente percebe.

0: saber. Manda na sua alô no meu Instagram, no meu canal no YouTube, Júnior Pinheiro Voz, manda lá um direct, que no próximo programa eu vou mandar aquele alusão bem especial.
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0: pedidos e por deixar o Sons of Love fazer parte da sua noite, tá bom? Amanhã tem mais e eu espero você por aqui. Um beijo no seu coração.
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5: 2:38.

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1: Alô, minha gente! Alô, povão apaixonado! Estamos chegando por aqui com mais um programa Sertão Caboclo. Sim, moda boa, moda sertaneja raiz, modão lá do fundão do baú e as modas mais recentes também dessa nova geração que grava o sertanejo raiz. Cuidado, hein? Cuidado que o Sertão Caboclo tá passando e vai encher o seu rádio aí de muita moda bruta, muito modão empoeirado também. Vamos sintonizar o melhor programa sertanejo, melhor programa de viola, o melhor programa de moda raiz, que é o Sertão Caboclo. Nessa terça-feira gostosa, 25 de agosto de 2026. Prepara o gogó que a gente já começa no mais alto nível. Goiânia e Paranaense, a nossa primeira de hoje, a vida de um boiadeiro. Ei, modão!

0: Beija-flor das Penas Verdes, Silveira e Silveirinha. Passou por aqui também do Glacial, Nos Braços de Quem Eu Amo. Mato Grosso e Matias, Objeto de Prazer. E ainda Goiânia e Paranaense, A Vida de um Boiadeiro. Quanta moda boa, hein? Quanto modão bonito, quanto modão chonado aqui na programação do Sertão Caboclo pra você. Vamos juntinhos. 2 horas com o melhor da viola.
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1: 4:50.
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0: os rostos, Jacó e Jacozinho, modão bonito, teve ainda trio Parada Dura, Dei um Cheiro na Vizinha, cuidado, hein? Braços Abertos, Dudu, Cairovan, Lorena e Rafaela, Inversão de Valores. Tamo junto por aqui no melhor da música sertaneja raiz, no seu Sertão Caboclo.
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0: 5:15.
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2: Já voltamos com as emoções do nosso programão Sertanejo Raiz, o programa de viola preferido da galera. Muito obrigado pela audiência de todo mundo e vamos mandar abraço, né? Quem tá curtindo com a gente, o Zé Nascimento, a Sônia, um grande abraço pro Adalto, que tá ligado aí também na nossa sintonia. Ivete curtindo a gente, o Vivaldino, grande abraço pra todo mundo, a Ana Souza, né? A toda essa galera maravilhosa aí curtindo a gente nesse momento, nessa terça-feira muito especial. E quem quiser participar, não se esqueça, basta mandar para cá a sua mensagem no pedidomusical.com.br. Campeão do Laço chegando mais um modão. Agora tem César e Paulinho.

0: Daniel, gente de minha terra, participação de Amaraí e Franci Júnior, teve Arrependida, Tião Carreiro e Pardinho, Dino Frank Moraí, Cheiro de Relva, César e Paulinho, Campeão do Las, tem pra ninguém não, Sertão Caboclo é assim, meu filho, só toca modão bruto.
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2: 5:28.
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4: Tamo junto por aqui com o Sertão Caboclo, sempre o melhor da música sertaneja raiz pra você. Bom, quero mandar um abração bem especial pra todo mundo também da área rural. A gente já mandou um abraço pro pessoal aqui do comércio, mas o pessoal da área rural também faz a audiência crescer cada vez mais. Pessoal das fazendas, sítios, chácaras, né? Que estão aí com a mão na massa, camisa suada, estão aí curtindo a nossa programação, sintonizados, mas na lida. Aquele carinho todo especial pra vocês. Zé Mulato e Cassiano chegando. Quem cria cobra?

0: Gazeta, João Mineiro e Marciano. Tivemos ainda Ronaldo Viola e João Carvalho. Faltava alguém? No Chocalho do Ferrão, João Mulato e Douradinho. E ainda tivemos Zé Mulato e Cassiano, Quem Cria Cobra. Fala a verdade, tá demais a programação hoje, hein? Essa terça-feira, a nossa programação, a nossa produção aqui caprichou. Ó, já já tem as românticas, as apaixonadas do Sertão Caboclo.
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0: Já voltei aqui com você. Este é o Sertão Caboclo e tá na hora das românticas, das apaixonadas, aquelas que tocam o nosso coração, né? E por que não também falar de amor dentro de um programa sertanejo raiz? Ataíde Alexandre chegando para abrir o bloco. Você marcou pra mim.

de cabelo, Chitãozinho, Chororó, Renan Raí, hoje, Chico Rei Paraná, passou por aqui também a Thaíde Alexandre, Você Marcou Pra Mim, música linda demais pra você que tá acompanhando aqui na nossa programação, valeu pra matar a saudade.

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1: 5:58. 5:58.

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1: Direto de Brasília, sempre com o principal fato do dia. E enquanto espera pela definição do discreto geral do Alckmin, Lula vai montando o seu novo ministério. Uma das características que Lula mais admira do seu vice-presidente ministro da Indústria e Comércio, Geraldo Alckmin, é a sua discrição. Alckmin e Lula já foram adversários, até foram adversários numa disputa presidencial no passado. Mas Alckmin deixou o PSDB, foi para o PSB e se tornou o vice de Lula. E Lula passou a ter uma grande amizade por Geraldo Alckmin. Uma grande amizade baseada principalmente em duas características que Lula admira no vice-presidente. Uma, como a gente disse, é ser discreto. A segunda é ser leal. E aí, nesse sentido, Lula agora espera Alckmin definir o que irá fazer da vida. Na semana passada, Lula deixou muito claro qual é a sua preferência. Ele quer que Geraldo Alckmin deixe o governo para disputar uma vaga pelo Senado em São Paulo. Lula disse, inclusive, que a vaga de vice-presidente nesse momento está aberta, mas que a definição será de Alckmin e o que o Alckmin resolver fazer, ele vai respeitar. Mas cá entre nós, é muito difícil que Alckmin vá ficar no governo se isso for contrariar Lula. Não vai ficar 4 anos do governo com Lula contrariado. Então, se Alckmin ficar no governo, é porque isso foi resolvido entre ele e Lula. Como se diz ali na vice-presidência e no Ministério da Indústria e Comércio, a conversa nesse momento subiu para o andar de cima. É uma conversa entre Lula e Alckmin. Uma conversa que, enfim, vai ter que ser definida logo, porque até o dia 4 de abril é preciso o prazo final de desincompatibilização. Então, se Alckmin for deixar o governo, ele tem que definir o que vai fazer até o início do mês que vem. E enquanto isso acontece, não acontece, Lula vai ali resolvendo o restante da sua reforma ministerial. E muito provavelmente, no lugar, na grande maioria dos lugares onde os ministros irão sair para disputar cargos na eleição, os nomes que vão ficar serão nomes técnicos de uma solução caseira, ou seja, secretários executivos dos ministérios ocuparão as pastas na maior parte dos casos, como já aconteceu no Ministério da Fazenda com a saída de Fernando Haddad para concorreu ao governo de São Paulo e a entrada do seu secretário executivo, Dário Duriga. Isso deve acontecer também na Casa Civil, com a saída de Rui Costa e a entrada de Miriam Belchior no lugar, e deve acontecer também no Ministério do Meio Ambiente, com a saída de Marina Silva e a entrada no lugar de João Paulo Capobianco. Essas mudanças devem ser resolvidas logo, talvez ainda esta semana, até o final do mês. Principalmente, Lula deve resolver todos os nomes novos do ministério que irão substituir aqueles que estão saindo para disputar eleições. A gente vai estar sempre acompanhando tudo para trazer para você a melhor análise e a melhor informação. Muito obrigado e até a próxima.
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0: vince!
1: Olha que eu disse assim, ó. Quem manda aqui? Quem manda aqui é a galera do chapéu, tá? Todo mundo com chapéu. Quem manda aqui?
2: Ah, bonito.
1: Show de bola!

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1: Bom dia, pessoal. Bom dia, pessoalzinho. Sejam bem-vindos aqui na programação. 11 horas 6 minutinhos. Fiquem todos à vontade para participar. WhatsApp 3542-1832 para você mandar a sua mensagem. Enquanto o povo vai chegando, vamos de música.

0: Não me cutuca, Anitta, aqui na programação, 11 horas 9 minutinhos. Bom dia, pessoal, bom dia. Seu Luiz já chegou por aqui.
1: Bom dia, minha amiga Dona Uriane, aqui é o seu Luiz, marido da Dona Neiva. Eu queria pedir uma música pra nós. Sou fandangueiro, toca pra nós aí antes que o Juliano chegue. Se o Juliano chegar, nós não toca, não escuta a música.
0: sou fandangueiro, quem canta? Que é o cantor, Walter Moraes, né? Tinha que ser Walter Moraes, né, seu Luiz? Ele tá mandando mais um áudio aqui, ó. Ele tá mandando. Terezinha Ivanchuk, bom dia! Seja bem-vinda, Terezinha! Terçou, Terezinha! Bom dia, seja bem-vinda aqui na programação. Sou fandangueiro, Walter Moraes.

Nocaute! Jorge Matheus aqui na programação. Bom dia, pessoal. Sejam bem-vindos. Miguel Cordeiro da Colônia Dulce, bom dia. Bom dia, Miguel. Seja bem-vindo na programação. Sueli, bom dia, Sueli. Seja bem-vinda. Uma ótima terça-feira para você, Sueli. Obrigado pela audiência. Edmilson, bom dia, nossa amiga Loriana. Estamos tomando um mate na escuta. É a Marli, o Edmilson, Estefanhac de Vera Cruz. Um forte abraço e tudo de bom para vocês. Bom dia, sejam bem-vindos. Sejam bem-vindos. 11 horas 17 minutinhos. Lua Santana, check-in.

0: 11:20, pessoal. Intervalo correndinho, tudo bem rapidinho. E daí eu já voltei com o melhor de três.
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2: Yeah. 11h25 já, meu povo. 11 horas 25 minutinhos, está entrando no ar o melhor de três desta terça-feira, meu povo do céu. E as opções... Tô conseguindo controlar o negócio aqui, ó. E as opções de hoje... Vocês não me xinguem que eu achei aqui, ó, correndo tudo, gente. Tô montando noticiário, falando com vocês, procurando as músicas melhor de três. A opção número 1, Do Fundo da Grota, remix, DJ Mega Mix. Opção 2, Deus é Muito Bom, Lua Santana. E a opção 3, Vamos Tomar Uma. Essas são as opções... Eu já vamos ouvir a opção 1 aqui, pessoal, pra gente não se atrasar muito. Do Fundo da Grota, DJ Mega Mix.
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Lua Santana, Deus é muito bom. Essa é a opção 2 de hoje, tá, pessoal? A opção 1, do fundo da grota. Opção 2, Deus é muito bom. E agora a gente vai ouvir a opção 3. Vamos tomar uma. Lucas Bitt com Zé Neto Cristiano.

0: Vamos tomar uma! Zenete Cristiano com Lucas Beach. Pessoal, essa é a opção 3 de hoje. Opção 1, Do Fundo da Grota, com DJ Megamix. Opção 2, Deus é Muito Bom, Luan Santana. E a opção 3, a gente acabou de ouvir. Vamos tomar uma! Lucas Beach com Zenete Cristiano. Participe, vote na sua música favorita. Hoje tá meio... Hoje não tem muita opção boa, né? Hoje foi eu que escolhi, então tá meio assim. Mas enfim, participem. WhatsApp 3542-1832. Intervalinho bem rapidinho. E já o Juliano tá por aqui pra gente fazer a contabilidade dos votos.
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0: 4:16, voltando pro meio-dia. Bom dia, bom dia. Atrasadinha, né, produção? Atrasadinha.
1: Atrasadinha. Atrasadinho você.
0: Você é a hora de chegar?
1: Atrasadinho você, né, seu senhor?
0: E o que que o Luiz tava reclamando que era pra tocar a música antes que eu chegasse?
1: Porque você não toca a música dos ouvintes.
0: Ele não gosta da minha presença aqui?
1: Eu acho que não. Eu acho que você é meio deixado de lado, Ju. Sinto muito. Sinto muito, Juliano.
0: Então tá bom, né? 16, ó, faltando pro meio-dia agora. Então as opções de hoje são: opção número 1, do Fundo da Grota, com
1: DJ Megamix.
0: DJ Megamix e Eletrofunk. DJ Megamix, sim? E opção número 2, Deus é Muito Bom, com Lua Santana. Tá religiosa hoje?
1: Tô.
0: E opção 3, Vamos Tomar Uma. Ah, claro. DJ Lucas, Beach, Zé Neto e Cristiano, acredito eu.
1: Uhum.
0: Então ela, do fundo da grota, ela vai lá, faz uma oração e ele vai tomar uma. É isso?
1: Mas a Deus é Muito Bom não é uma oração, Ju. Só fala sobre o privilégio de Deus trazer uma pessoa especial na sua vida.
0: Ah, entendeu? Uma música que você ofereceu pra mim, então?
1: É. É. Vamos dizer que sim, né, pessoal? Vamos dizer que sim.
0: Opa!
1: Vamos dizer que sim, né?
0: Vamos lá, então. O que, que é isso?
1: Seu Luiz mandando foto?
0: Essas horas, Luiz?
1: Em plena 11h45 de uma terça-feira.
0: Tomando seu Luiz... limonada. Meu Deus do céu.
1: Só no suco mágico.
0: Suco mágico.
1: Só no suco mágico, outro lá.
0: Jesus amado, o que, que é isso, Deus Santo? Vamos lá. Ciri Jorge, bom dia, Ciri Jorge, votou na número 2. Janina Cloda, bom dia, Janina, obrigado pela audiência. Quem mais aqui? Jackson, bom dia, meu voto do meu filho Natan Henrique e da minha esposa Daiane Aparecida dos Santos é na número 2. Tá votado na 2, então, valeu. Diga, Luiz Carlos, se explique, o que é isso?
2: Bom dia, seu Juliano, aqui é o seu Luiz. Manda os parabéns para todos feirantes, que hoje é o dia do feirante, não podemos esquecer dos feirantes, senão nós estamos lascados, né? Sem os feirantes não somos nada, né? Outra coisa, nossos votos aqui, apesar que eu não sou muito desse remix aí, desse nhenhenhé aí, mas vou ter que votar do fundo da grota, né? Meu voto da Neiva, do Alan, da Agatha, da Amanda, do Gabriel, do Alisson, da Alice, do Enio e do Guilherme, o Guilherme, mas não é da dupla Guilherme Santiago, é o namoradinho da dona Agatha. São 10 votinhos na número 1 do remix, vou ter que ter remix, meu Deus.
0: Você colocou tudo remix hoje?
1: 9 e 10. Não, não é tudo remix, não.
0: Ele falou que
1: número 2 é sertaneja.
0: Tá bom.
1: Ah, seu Luiz, tem que ser música animada, chega dessas depressão aqui na, no... No melhor de três, as músicas lentas, tem que ser assim, ó. Tum, tum, tum, tum.
0: Reginaldo, bom dia, votou na número 3. Luiz Robaskevich, bom dia também. Bom dia, hoje vamos de fundo da grota. Beleza, beleza.
1: Abraço.
0: Sérgio Gibosque, Vila Caroline, bom dia. Sérgio Gibosque, ele votou na número 2. Valeu, obrigado pela audiência, Sérgio. Quem mais votando e participando por aqui? Deixa eu ver, Edmilson e Marlins, vai que fala, Edmilson, bom dia.
3: Bom dia, Juliano, bom dia, Loriano, bom dia, Gael, tudo bem com vocês? Hoje o meu voto vai na número 3. E a mãe também vai na número 3, beleza? Forte abraço e tudo de bom!
1: E tudo de bom! Macaca eles iam na 3, né? Macaca eles iam na 3, os pingus. Rinati ligadinho por aqui, bom dia!
4: Bom dia, Juliana, bom dia, Loriane, tudo bem com vocês? Hoje eu e meu marido Irino vamos ficar com a número 1. Uma ótima tarde pra vocês e tudo de bom, tchau, tchau.
0: Tudo de bom, tchau, tchau. Alô, Márcia. Márcia votou na número 1, Terezinha Vanchuk. Terçou, né, Terezinha? Bom dia.
5: Bom dia, Loriane. Bom dia, Juliano. Tudo beleza? Terçou, né?
0: Terçou.
5: Eu hoje vou votar na número 1, ok?
0: Ótimo.
5: Obrigada.
0: Tá tudo bem, Terezinha?
1: Tchau, de nada.
0: Tá tudo em ordem? Vamos lá, quem mais aqui? A Luciane votou na número 1, bom dia, Luciane. A Rosi, bom dia, Juliana e Loriane. Eu e a Tati votamos na 2, tá votado. Helena Gonçalves, bom dia, eu voto na número 1. Helena Gonçalves, Matheus, do loteamento Eldorado, obrigado de nada, valeu.
1: Terezinha de Bosque ligadinha por aqui, bom dia Juliana e Loriana, eu voto na número 3, abraço Terezinha, seja bem-vinda, Edmar Nazar, bom dia Juliana e Loriana, eu e a minha esposa Rosângela e a minha mãe Natália votamos na número 2, um abraço pessoal, sejam bem-vindos, Josemara Pedroso, bom dia, 3 votos na número 2. 1, 2, 3.
0: Então tá votado. Valeu, Jéssica Leal por aí também. Bom dia, eu, Jéssica Leal. E meus filhos, Isabelle, Raíssa e Rian, votamos na número 2. Então é 4 votinhos na número 2. Laura Zavades que tá por aí. Bom dia, Juliano. Bom dia, Anne. Meu voto é na 3. Isidoro também na 3. Tá bom. Miguel Cordeiro, Colônia Dulce, bom dia.
6: Opa, bom dia, Juliano. Bom dia, Loriane.
1: Hello.
6: Meu voto é no número 3, tá bom? Ia tomar uma. Ah, beleza, claro.
0: Opa!
6: Pra terça-feira tá louco, tranquilo, beleza?
0: O Luiz de Florianópolis que o diga.
1: É.
0: O tamanho da limonada do homem, ele fez naquela escopa que é feita de litro, que você só corta o gargalo.
1: Mas aquele dia que na brincadeira do meu programa era um copinho desse pequenininho? Martelinho? E ele falou, como que eu adivinhasse o meu copo é esse aqui, ó. Mostrou o copão dele.
0: Tá assim, ó.
1: Tá só uns 15 do martelinho, hein. Sueli, ligadinha por aqui. Bom dia, os nossos votos vão para número 3. Aurélio, Luana, Sofia, Poliana e o meu. 5 votinhos na 3, então. Um abraço, pessoal.
0: Fabiana, bom dia. Eu voto na 2 e meu pai vota na 1. Valeu, obrigado. Bom dia pra você e pro papai aí. Aquele abraço. Sueli Porunhu, que vota na número 3 também. Érica Bichebes, bom dia, Juliano. Eu voto na 3. É a Érica Bichebes. Valeu, Érica. Ivanil Soares, bom dia.
7: Bom dia, Juliano. Bom dia, Loriane. Meu nome é Anthony. Hoje eu e minha avó votando no número 2. Tenha um bom dia.
0: Valeu, tenha um bom dia você também. Hilda e João, número 1. Célia Klenk, do Eldorado, número 2. Wilson da Vila Caroline. Será que é o Wilson que vai falar ou algum sobrinho?
8: Bom dia, Juliano. Bom dia, Loriane. Hoje eu voto no número 2.
0: Tá votado, Wilson. Aquele abraço. Lina Cláudia por aí também. Bom dia, Lina.
9: Bom dia, eu voto na número 2.
0: Tá votado, então. Valeu. Obrigado pela audiência. Olha aqui, ó. O número total de votos é uma boa ideia. Tudo está remetendo para tomar uma hoje.
1: Vamos tomar uma. Ah, ah, ah. Aí você me ganhou na hora. Alice, voto na número 2. Abraço, Alice. Seja bem-vinda. Matheus, bom dia. Eu voto na número 1. É o Matheus Sfor, do loteamento Eldorado. Abraço, Matheus. Damiano, bom dia. Não, foi pro Clemente? Não, voltou pro Damiano. Bom dia, eu e minha esposa votamos na número 1. Um abraço. Agora sim, fala, seu Clemente.
10: Bom dia, Oriane. Bom dia, seu Juliano. Tudo mais? Tudo beleza?
0: Tudo mais.
10: Daí hoje eu vou votar na 3, viu? Daí me coloquei no sorteio, viu, seu Juliano, viu? Daí fique com Deus, daí Deus te abençoe da rádio vocês, beleza?
0: Deus abençoe
10: bom
0: todos
10: semana.
0: Nós.
10: Semana. Tchau, tchau, tudo de bom.
0: Valeu, um tchau, tchau, tudo de bom. Sofia Miranda, bom dia, votou na número 1, a Sofia Miranda. Lídia Veranzovic foi de number 2. Rosa Janiak, bom dia, hoje eu voto a número 2, é a Rosa Janiak da Vila Mariana. Ana Geni, bom dia, voto na 3, tá votado, valeu.
1: Um abraço. Jussi, da Eletrônica do Japa, bom dia, Juliana e Loriane, hoje eu e o Japa votamos na, vamos de 3 e vamos tomar uma, Gisele.
0: Bora que bora. Mas eu fui na casa do Japa uma vez. Pensa o espaço que ele tem pra tomar uma lá.
1: Dá pra tomar várias. Não dá pra tomar uma. Ah, deixa eu mandar um abraço pra pessoa, não vou falar quem, mas deixa eu mandar um abraço pra pessoa que me pagou um chopp lá no jantar. Não vou falar, não vou dar nomes.
0: Me pagou um chopp?
1: Me pagou um chopp. Por pura espontânea pressão, lá no jantar, sábado no jantar da Pai.
0: Bom dia, meu voto e do meu marido, Cláudio é na 2, é a Zenóvia do Zorek. Valeu, Zenóvia. Tá bom então, Zenóvia, aquele abraço. Maria Esmil votou na número 3. Bom dia, eu voto na 3 e a Maria Esmil. Amarildo Pires. Deixa eu ver aqui. Bom dia, Juliane e Loriane. Hoje meu voto e do Hugo e da Maria é na 1. Abraço e ótimo trabalho a vocês. Valeu. Luiz Datkoski, Ogeada. Bom dia.
11: Bom dia, Juliana. Bom dia, Loriane. Hoje meu voto é na número 3.
12: Bom
11: dia, Juliano. Eu já voto na número 3, Kylian Juliette Costa.
0: Valeu, Jadinha. É o Jada e o Jadinha.
1: O Jada e a garoa, não. O Jada e o Jadinha. Vamos lá.
0: Vamos lá, vamos lá. Janina Cloda, bom dia, Janina. Vai mandar abraço pra mim, pra você, pro Graia, pra, enfim.
12: Bom dia, Luriane, bom dia, Gael, bom dia, Juliano, bom dia, Eliane, bom dia, Giovanni, bom dia, Braia, bom dia, Antônio Sumi. É, aqui em casa pegou a hora que eu falei o bom dia, sabe? Era 11 o que que era? 11h42, eu acho.
0: Pois é.
12: Pô, não pegava antes. Aí, não escutei bem as músicas, né? Mas vamos lá, então. É, Josefa Chepe com o pé de porca velha, rosa branca e mocinhas da cidade. Então, mando música pra Josefa
0: Chepe.
12: Manda um abraço pra Josefa Chepe. Manda um abraço pra todas as minhas amigas e manda um abraço pra todos os meus amigos. Como eu não escutei, que não tava pegando aqui em casa, então vou votar na número 1.
0: Tá bom, votou não. Ô, Janina, nós já toquei umas 3 músicas, inclusive uma ontem foi no melhor de 3. Já foi as músicas da Josefa Chepe.
1: É, ontem e meia a gente...
0: Toca de novo,
1: toca
0: mãe.
1: De
0: pode
1: novo.
0: Deixar. Luiz Rodaskevich, bom dia, hoje pode. Então tá, Luiz.
1: Hoje pode.
0: Hoje pode, mas vota na qual?
1: Hoje, na 3, né? Hoje pode. Ah, é. Na 3.
0: Você entendeu o recado. Eu não entendo as mensagens subliminares.
1: Ah, não. Olha ali a mensagem de cima. Hoje, bom dia, hoje vamos do fundo da grota.
0: Ué? E hoje pode tomar um.
1: Entendi não, seu Luiz, mas enfim, abraço.
0: Nadir, bom dia, Juliano, bom dia, Loriane, eu voto na 3, tá votado então.
1: Um abraço. Menatia, bom dia, hoje eu voto na número 3. Gente, a número 3 passou, gente, a número 3 passou. Essa aí passou, essa aí passou. Margarete, bom dia, meu voto do meu pai Adão é na número 3. Abraço, seu Adão. Abraço, dona Margarete, sejam bem-vindos. Sueli Moreira, bom dia, hoje meu voto é na número 2. Um abraço, Sueli, seja bem-vinda. Estefano, aguardando mensagem, chegou.
13: Bom dia, Juliano.
0: Bom dia.
13: E eu voto na número 3, do Vizinha. Você pode se esdrar.
0: Votou no vizinho, então tá bom. Maria Maieschi, bom dia. Bom dia, oi, Juliano, oi, Loriane, eu voto na 1. Abraço, abraço, valeu, obrigado pela audiência. Paula Cordeiro, número 2. Wilson, bom dia, Wilson.
14: Bom dia, bom dia, bom dia, Juliano. Eu vou ficar com o número 3. Aqui é o Wilson Gabriel da Vila Maria. Tudo de bom pra vocês aí.
0: Tudo de bom, valeu, Wilson. Aquele abraço. Laura Tisca, bom dia, Laura Tisca. O que que deu?
15: Bom dia, Juliano. É a Laura Tisca. Eu vou ficar com a opção 2 hoje. Rafael Tisca na 2. Antônio Matheus, cuidando da caixinha. Deção, brincadinho, mamãe foi para a tia, ficou com a vovó. Eu também vou ficar na 2 hoje. E Luiz Tisca também na 2. Marisa na 2, Fabiano na 2. Voto para 2.
0: Votos para 2, tá votado na 2 aí. O que é esse vídeo que ela mandou aí? Será que vai abrir? Ah, o bebê lá.
16: Rosa Janiaque, bom dia. Hoje eu voto no 2,
1: é Rosa. Brincando com a caixinha de som, nós falando lá e ele brincando, gente.
0: Brincando com nós.
1: Viu,
0: a gente? Resumindo, a gente cuida até das crianças.
1: É, cuida das crianças, cuida das crianças.
0: Geraldo, bom dia.
17: Bom dia, Juliane e Liane. Aqui é o Geraldo Nadoli. Hoje eu voto na 1 e um bom dia pra vocês.
0: Valeu, Tadeu, bom dia.
18: Bom dia, Loriane. Bom dia, Juliano. Eu voto na 3, tá bom? Brigadão.
0: Tá bom, danadão. Lúcia Folvarne na 3 também, Hélio Ferreira na 2, Inês. Fala, Inês, bom dia.
19: Bom dia, Juliano, bom dia, Loriane, voto número 3.
0: Tá votado na 3, então. 12 votinhos faltando para as 100 aqui. Vai sobrar voto hoje. Tereza Orne, bom dia.
20: Bom dia, Loriane e Juliano. O meu voto vai na número 3 e uma boa tarde para vocês.
0: Boa tarde. Jucimara, bom dia. 3 votos na 2. Jucimara, João Paulo e Silvanei. Apoliana Marciak, bom dia.
21: Meu nome é Luana. Eu volto. Eu volto da 3.
0: Na 3.
1: Um abraço, Luana. Seja bem-vinda. Juscelia Chuco ligadinha por aqui, bom dia pessoalzinho, pessoalzinho, voto na número 2, abraço. É, Mariciana Nazar, bom dia Juliana e Loriane, eu e a minha filha Karine votamos na número 2, tá votado, um abraço pra vocês. Seu Luiz César, bom dia Juliana e Loriane, voto na número 3, tá votado. Andréia Toucart, bom dia, voto na 3.
0: Luci Borrum votou na número 2, fala Polaco, bom dia.
2: Bom dia, Juliano, bom dia, Loriane.
1: Hello.
2: Hoje na Fundo da Grota, beleza?
0: Beleza.
2: Abraço.
0: Abraço, valeu. Maria Freitas, bom dia.
3: Bom dia, aqui é Maria Freitas, voto no número 3, beleza?
0: Marisa Cieclic, bom dia, tudo bem? Hoje votamos na número 3, Marisa Cláudio Bruno Cieclic, valeu. Alois Varroft, bom dia, Alois, como é que você tá? Tá tudo bem por aí, Alois?
22: Bom dia, meu amigo Sujano. Bom dia, dona Olhane.
1: Hello.
22: Eu vou estar na número 3 hoje. Tudo de bom.
1: E tudo de bom.
0: Valeu, Ana Ribartk, Rio Claro do Sul. A Ana, a Laura e o Sandro foram de número 1, é 3 votinhos. Luiz Robaskevich. É, aí ele já botou, mas ele disse, gole é igual banho, todo dia tem que tomar. Depende, depende. Eu não sou muito de tomar gole.
1: Não, agora deixa eu falar uma coisa, pessoal. Isso aqui é sério, não é brincadeira. É cerveja sem álcool, tá, pessoal? Não vão... Ah, é com álcool. Não é. A cerveja sem álcool é recomendado tomar todo dia um golinho porque faz bem pra saúde. Sem álcool.
0: Viu? Ô, Luiz, mas você quase tomar todo dia aí. Não dá certo. Tem dias que tá frio, né? Como é que vai tomar banho? Inês, bom dia.
1: Nossa, minha risada com um cavalo aqui. Eu fiz igual um cavalo. Ai, gente.
0: Bom dia, 3 votos na 3. É, a Inês Lachman. Então tá, mas quem tá com ela ali, não sei. Mas enfim, é 3 votos na 3. Deixa eu ver quem mais aqui. Matilde votou na 3. Pedro, bom giorno.
23: Bom dia, aqui é o Pedro do Jardim Mirai. Eu e meu filho João Samuel votamos na número 3, beleza?
1: Tá votado, um abraço, obrigado pela audiência. Quem mais? Michele Leniker, bom dia, meu voto é na 2.
0: Hoje? Na 3 é Michele Leniker, era Cris Lane Loginski na 2, você olhou torto aí. Então vamos lá, Cris Lane Loginski, tá. Bom dia, meu voto é na 2, é a Cris Lane Loginski, daí sim é Michele Leniker.
1: Michele votou na número 3.
0: Maristela Leal, bom dia, no fundo da grota, o Francisco... Botou na 3, então a Maristela e o Francisco na 3. É, a Inês disse Ricardo, Inês e Metódio, os que votaram ali, esposo, filho e eu. Então tá bom, valeu Inês, obrigado pela audiência. E o Luiz esqueceu de alguma coisa.
24: Ô Juliano, eu vou tomar banho debaixo do chuveiro na água. Cachaça eu tomo pra esquentar o couro, homem do céu. Cachaça, vinhozinho, esquenta. E essa de sem álcool aí não dá graça tomar, não tem tonturinha, daí não presta.
0: E esse negócio que bebida alcoólica esquenta é mito, isso não existe. O que acontece é que ela altera a pressão e você sente menos frio, mas não é que ela esquenta.
1: É, pois eu não entendo disso, gente.
0: Faz que
1: eu
0: mal não... pra saúde. Não beba, se beber, não dirija. Ah, é? Não tá dirigindo, né?
1: E beba com moderação. É, 116 votos e a campeã foi a
0: aí
1: minha...
0: Aí o João disse, essa pode.
1: Essa pode. Qual? Quer zero?
0: Ah,
1: zero pode, gente. Zero faz bem. A campeã, Jus, vai tocar um pouquinho, né? Lucas Beach, vamos tomar uma. Fez 49 votos. Do fundo da grota, 28 votos. Lua Santana, 39.
0: Ih, Lua Santana.

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1: Ó Maria Santíssima, que em vossa imagem milagrosa de Aparecida, espalhais inúmeros benefícios sobre o Brasil. Eu, embora indigno de pertencer ao número dos vossos servos, mas desejando participar dos benefícios da vossa misericórdia, prostrado a vossos pés, consagro-vos o entendimento, para que sempre pense no amor que mereceis. Consagro-vos a língua, para que sempre vos louve e propague a vossa devoção. Consagro-vos o coração, para que depois de Deus vos ame sobre todas as coisas. Recebei-nos, ó Rainha incomparável, no ditoso número dos vossos servos. Acolhei-nos debaixo da vossa proteção. Socorrei-nos em nossas necessidades espirituais e temporais, e sobretudo na hora da nossa morte. Abençoai-nos, ó Mãe Celestial, e com vossa poderosa intercessão fortalecei-nos em nossa fraqueza, a fim de que, servindo-vos fielmente nesta vida, possamos louvar-vos, amar-vos e render-vos graças no céu por toda a eternidade.

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Curtiu essa? A última da hora, gente. Meu Deus do céu. Estúdio, segundo mês. Pá, que legal. Pop Sul e a ESA. Eu tô indo, tá bom? Amanhã a gente tem encontro marcado novamente com o Bandas. No mesmo horário, hein?

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0: tarde, meu povo! Boa tarde, Malé! Boa tarde, região! Sejam todos bem-vindos aqui na programação. Programa Tarde é Sua está entrando no ar e vai até as 5 horas da tarde. Participe, mande sua mensagem. O nosso WhatsApp já está liberado. Mande sua mensagem no 3542-1832. Esse é o nosso WhatsApp para você participar aqui na programação e pedir a sua música. Então fique à vontade para participar, para pedir sua música aqui no programa Tarde Sul. Estou aqui para atender o seu pedido. 3542-1832.
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0: E vamos abrir o programa de hoje com Zezé de Camargo e Luciano. Mexe que é bom.
2: Vamos fazer essa galera sacudir?
3: Vambora, Zezé!
2: O que tá faltando então, Luciano?
3: Tá faltando alegria, mãozinha pra cima e todo

0: Acho uma vez, já não é demais. Fiquem com Deus. Tchau, gente. Deus acompanha a todos. Eu amo vocês.
1: Mexe, mexe que é bom, aqui na Programaciones da Tarde é Sua, 2:10, Zezé de Camargo com o Luciano. Vamos seguindo por aqui com mais participações. Deixa eu mandar um abraço aqui, olha só a primeiraça de hoje, a Lina Cláudia. Oi, Lina.
2: Boa tarde, essa música moreninha linda, e tudo de bom pra você, e um abraço, que Deus proteja todos vocês aí. Até amanhã.
1: Até amanhã, Lina. Um abração pra você. Obrigada pela participação e também pela audiência. Lina Cláudia pediu Moreninha Linda. E esta música eu vou oferecer lá pra Josefa também, porque já logo aparece a Janina pedindo música pra Josefa. Eu vou oferecer a Moreninha Linda lá pra Josefa também. Tá bom? Um abraço pra vocês aí, Lina. Um abraço. Obrigada pelo carinho da audiência. Edmilson e Marli também são por aqui. Bom dia, não? Boa tarde.
3: Boa tarde, nossa amiga Eliane. Tudo beleza? Tudo tranquilo?
1: Tudo bom.
3: Poderia tocar a música Iguaria Campeira. Essa música eu queria oferecer para todos os nossos amigos, para você e toda a sua família, para a Loriane e para a família dela, para o seu Luiz Carlos Dona Ney, para o seu Alois Arrov, para o Dionísio do Pinhalzinho e para o Polaco Magiscão, beleza? Quem oferece é a Maria e o Edmilson Stefaniak de Veracruz. Um forte abraço e tudo de bom!
1: Tudo de bom para vocês aí também! Deixa eu mandar um abraço para a construtora Gaiota, mandaram para mim, vai ser ótimo seu programa, parabéns, obrigada, se ouve minha programação aqui, muito obrigada pelo carinho e também pela audiência. Oi, amiga, já estamos ligadinhos, o Ederson Keveluk, lá da Vila Rural. Alô, Ederson, um abração para vocês aí, obrigada pela participação e também pela companhia aqui na Cidadão FM. Vamos seguindo por aqui então com a Morelinha Linda e na sequência, Iguaria Campeira.

E ouvimos por aqui a Iguaria, Campeira dos Serranos, aqui na programação. O Ederson Keveluk pediu a música Lembranças do Porca Véia. Essa música é boa por demais, né, Ederson? Um abraço aí pra todos vocês aí, toda a família Keveluk, ligadinhos aqui na nossa programação. E vamos ouvir então a Lembranças do Porca Véia aqui no programa Tarde é Sua.

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0: voltamos por aqui na programação Na Tarde é Sua, são 2:28. Quem está por aqui é a Elizabeth. Boa tarde, tudo bem? Toca a música Desliga a Luz e o Telefone com Amado Batista, só para curtir a Elizabeth de Rio Azul. Alô, Elizabeth, um abraço para você. Obrigada pela participação e também pela audiência. Helena também está por aqui. Oi, boa tarde, tudo bem? Toque a música do Almir Sater, Xalana, para mim e para você. Obrigada. Essa música também é boa por demais, né, Helena? E fazia tempo que eu não escutava a Xalana aqui na programação. Quer dizer, aqui na programação, não lembro se eu já toquei essa música, mas na rádio, pelo menos, faz tempo que eu não escuto. Vamos colocar aqui, depois o Amado Batista vai tocar a Xalana, tá bom, Helena? Um abração pra você. Obrigada pela participação e também pela audiência. Pessoal de Florianópolis também está por aqui. Bom dia ou boa tarde, né? Vai saber, né? Vai que não almoçaram ainda.
1: Boa tarde, minha amiga Dona Eliane. Toca uma música pra nós aí. Mate de Esperança, Décio Tavares.
0: Então, beleza, curto e grosso, né? Mate da Esperança, Décio Tavares. Vai tocar aqui na programação também. Então vamos seguindo com essas três aqui no programa. Amado Batista, Almir Sater e Décio Tavares. 2:30.

0: Vamos para um rápido intervalo e voltamos já com o programa Tarde é Sua.
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0: E estamos aqui novamente aqui na programação da Tarde é Sua. Boa tarde, estamos na escuta. Joelcia, Letícia, pessoal lá do Espaço Pet Tia Lê, um abraço pra vocês. Franciele da LL Móveis também está por aqui. Boa tarde, Franciele, seja bem-vinda aqui na programação, uma ótima semana. Alois Eva Hobbit, boa tarde, Alois.
1: Boa tarde, dona Ariane, tudo bom? Tudo bom? Obrigado pela música. Bate, bate, coração. A música vai lá pra Amarli, seu Rio. Pra Pastor Luiz, pra Dona Neiva. Pra seu Polaco. E bom, pra frente do ouvido. É um programa todo. Do Bar da Neiva, tomou, gostando com a amiga. Tomando uma cervejinha. Tudo de bom.
0: Beleza, seu Lois. Tudo é bom aí pra vocês também. Isaura está por aqui também. Boa tarde, Isaura. Como é que você tá?
2: Boa tarde, Leone. Tudo bem?
0: Tudo bem.
2: Fresquinho, né? Bom, bom que tempo bom, né?
0: Graças a Deus, né, Isaura? Graças a Deus, né? É, hoje tá meio fresquinho, né? Hoje tá pra tá de blusa bastante carça, bastante meio. Mas graças a Deus o tempo tá bom, né, Isaura?
2: Essa caminhada tá marcando chuva de novo, né? Viu? Aqui é a Isaura de Oliveira Lima, do Bar dos Lima. Eu peço uma música de Alain e Aladim. Qualquer uma delas.
0: Beleza, Isaura. Alain e Aladim. Deixa eu procurar uma bem boa aqui pra atender o seu pedido, tá bom? Deixa eu passar. Isaura do céu, pior que amanhã, quarta-feira, tá marcando chuva mesmo, Isaura. Eu não tava sabendo dessa, você que me contou agora. Só que na quinta-feira já é pra... não tem mais previsão de chuva. Daí quinta, sexta e sábado a previsão é de 30 graus, gente. Então amanhã tem previsão de chuva, né? Pode que chova e pode que não chova, né? Tá marcando chuva. A probabilidade é de 57%, né? Um pouquinho mais da metade. Mas pode que não chova também, né? Ou chove, tipo, chuvas isoladas que dizem, né? Tipo, dependendo da região chove, dependendo da região não chove. Mas quinta-feira, sexta e sábado... a máxima é de 30 graus e a mínima é de 16. Então, se chover amanhã, vai dar uma esquentadinha quinta, sexta e sábado também. Vamos seguindo por aqui, então, com o Teixeirinha. Bate, bate, coração. 2h48.

0: Daniela Jim, com a música Dona, aqui na programação da Tarde é Sua. Essa aqui vai a pedido da Isaura. Boa tarde, Isaura. Obrigada pelo carinho da audiência. Boa tarde, Liliane. Tudo bem? Se possível, toque a música Dúvidas de Amor. Beleza? É o Luiz que mandou a mensagem por aqui. Beleza, Luiz? Beleza, com certeza. Ô, Luiz, essa foto de cima aí, ó. Hoje, meio-dia, quase que eu fui numa dessa também hoje. Ai, ai, né? De vez em quando bate uns trem na cabeça da gente, né? Mas vamos ouvir, sim, daqui a pouquinho, Dúvidas de Amor. Menatia Piro, que também está por aqui. Boa tarde, toque a música Vestido Colorado. Alô, Menatia. Um abraço para você, obrigada pela participação também e pela audiência. Dúvidas de Amor, quem canta é Banda Antares. Será que é esse? Deve de ser, né? Acredito que seja. E o Vestido Colorado também, a pedido da Menatia Pirog. Vamos ouvir aqui o grupo G4 aqui na nossa programação. 5 minutinhos para as 3 horas da tarde.
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0: Vestido Colorado, 3 horas e 3 minutos. Deixa eu mandar um abraço para Solange Lela, que está por aqui. Janina Cloda, Elizabeth, a Elisete, o Miguel Cordeiro, o Vitor Meirelles, a Menatia Pirog, também está ouvindo aqui a nossa programação. O Joelcio e a Letícia, o Vitor Meirelles, também o Luiz Robaskevich, o Ederson Kevelu, que também está ouvindo a programação. A Dona Neiva e seu Luiz Carlos Venge. É, também a Isaura está ouvindo aqui a nossa programação. Boa tarde para vocês, a Lois, a Helena Gonçalves, o Edmilson com a Marli, a Helena Cláudia. Uma ótima tarde para vocês e muito obrigada pelo carinho da audiência. Diga, Janina.
1: Boa tarde, Loriane. Boa tarde, Dael. Boa tarde, Juliano. Boa tarde, Eliane. Boa tarde, Braia. Boa tarde, Antônio Fume. É, obrigado pela música que você já mandou. Tive com visita, não pude escutar. É, não pude prestar muita atenção, estava escutando, tá bom? E, então, obrigado, né? Quando você puder, você toca, a gente agradece, tá bom? Você sabe as músicas que ela quer, né? Ela sempre fala, eu tenho que mandar, porque senão ela vai dizer que eu não falo, tá? Então, a música da Josefa Checo pede é Porca Véia, Rosa Branca e Mocinhas da Cidade. Então, mando música pra Josefa Checo, mando abraço pra Josefa Checo, mando abraço pra todas as minhas amigas e um abraço pra todos os meus amigos.
0: Tá mandado, Janina, um abraço pra você aí também. Gente, eu vou pro intervalinho bem rapidinho, mas eu já volto com mais participações e mais música aqui na programação.
2: Vamos para um rápido intervalo e voltamos já, estamos já com o programa Tarde é Sua.
0: Deu uma riscada no disco, mas já estamos de volta.

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0: 3 horinhas e 10 minutos aqui na programação da Tarde é Sua. E vamos lá para as participações. Quem está por aqui é o Vitor Meirelles. Boa tarde, Vitor.
1: Boa tarde, Liam. Tudo tranquilo, tudo na paz de Deus.
0: Tudo na santa.
1: Nossa música da Luana Magalhães, qualquer uma música dela para nós cuidar aí. Tudo de bom para você. Um abraço para todos aí, tá bom? Falou, tudo de bom.
0: Beleza, seu Vitor. Luana Magalhães, deixa eu ver qual que nós vamos tocar dela, Refém de Você. Vamos tocar essa aqui da Luana Magalhães, tá bom, Vitor? Um abraço, obrigado pelo carinho da audiência, também pela participação. Boa tarde, toque Menino da Canoa para nós. É Elisete que mandou a mensagem por aqui. Boa tarde, Elisete, boa tarde pro Osmar também, pessoal lá da SL Motos. Um abraço para todos vocês. Miguel Cordeiro dos Dúrcio também está por aqui. Tarde, Miguel. Bom.
2: Opa, bom. Boa tarde, Eliane. Bom. Tô falando uma música, qualquer uma delas, tô Monarca, tá bom? Tamo na escuta aí com a Inês, beleza?
0: Beleza, com certeza. Deixa eu já achar aqui, ó. Os Monarcas. E vamos atender também a participação do seu Miguel Cordeiro. Então vamos lá com Luana Magalhães, Barrito, e na sequência, Os Monarcas, 3 e 11.
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E vamos lá para as participações aqui na nossa programação. Solange Lela, que está por aqui. Boa tarde, Eliane. Estamos à escuta. A Solange, o esposo José, filhos Antônio e Júlia. O José quer que rode casal de louco com Chiro Missioneiro. Quem mandou a mensagem por aqui é a Solange. Se cuidar pra não cair. Estamos na construção e grudadinhos com você. Mas se estão grudados comigo, vocês não vão cair nunca daí, meu povo. Fiquem com Deus aí, que Deus proteja vocês sempre, tá bom? Um abração e bom serviço pra vocês aí na construção. Casal de louco com Chiro Missioneiro. Vamos tocar aqui também, tá bom? Só desça agora um pouquinho, só pra dar uma dançada nessa moda aqui. Desse já sobem de volta, tá bom? Um abração pra vocês. E Tanael também mandou mensagem por aqui, mandou uma carinha, né? A Janina também mandou um joinha por aqui. Boa tarde pro César Schmick, diretamente lá em Dorizon. Boa tarde, minha amiga Eliane, uma ótima tarde de terça-feira pra você. Toque uma do Leandro Leonardo, cadê você? Ou Cleiton e Camargo, não quero te perder. A rádio está fazendo gueco, garota. Programação show de bola. Um abraço, César. Um abraço para você, para Ivonete, para toda a família. Obrigada pela audiência, pela participação. E com certeza vamos ouvir aqui o Leandro Leonardo. Cadê você aqui na programação? Solange, bora montar o volume do rádio para a Colônia Dulce ouvir de longe. O casal de louco do Chiro Missioneiro aqui na programação. 3:30.

Bandeiros, aqui no programa A Tarde é Sua com a música Dúvidas de Amor. Boa tarde pro Romeu, também está ouvindo aqui a nossa programação. Tarde, menina, bom, toque essa música aí para nós, valeu, valeu, obrigada, eu que agradeço, Romeu, pela audiência, também pela participação. E vamos ouvir a música então que o Romeu pediu por aqui, Engenheiros do Havaí, Era um Garoto.

0: Ouvimos por aqui o Engenheiros do Havaí. Era um garoto que, como eu, a pedido do... Pedido do Romeu. Boa tarde, Romeu. Um abraço pra você aí. Obrigado pelo carinho da audiência. Deixa eu ver como é que eu tô do intervalo. Jesus amado. Gente, céu, vou pro intervalinho que é... Coisinha bem rápida o intervalo que eu vou fazer aqui agora. E eu já volto com mais músicas. Volto com o pedido de música aqui do Adriano. O Adriano que mandou mensagem aqui na programação.
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4:06 por aqui, o Adriano Chagas está por aqui. Boa tarde, Eliane, tudo tranquilo? Viu, gostaria que você tocasse a música Camisola Preta, não sei quem canta, mas a música é boa, mas toque, tudo de bom, tchau e obrigada. Tchau e de nada, Adriano, obrigada pela audiência, pela participação. Vamos achar a dita Camisola Preta aqui na programação? E atender o pedido, Camisola Preta, trio Parada Dura, Adriano, na próxima já vai saber. Tá tocando.

0: Chega de música, meu povo, 17 horas 21 minutinhos, sejam bem-vindos. Sejam bem-vindos aqui na programação, pessoal, fiquem todos à vontade para participar. WhatsApp 3542-1832. Elizabeth, boa tarde, tudo bem? Toque a música Escolta de Vagalumes com Rick Renner, só para curtir. Seja bem-vinda, Elizabeth. Um abraço pra você. Vamos procurar a musiquinha dela. Rick Renner. Tá na fila, dona Elizabeth. Abraço pra você. Seja bem-vinda. Fala, seu Luiz.
1: Boa tarde, dona Oriane. Hello. Aqui é o seu Luiz. Ó, quero pedir uma música aí, Guaria Campeira. Essa música eu ofereço pro seu Denilson, dona Marli, Polaco, Majescão, seu Antônio Jorge Pastiuc, seu Bandachescão, seu Aloysio, seu Juliano, seu Giovanni, meu primo Geraldo Melo, minha irmã Inês, minha sobrinha Paula, meu cunhado Chico, pra dona Oriane, dona Liane, dona Neiva. E o parpito da dona Neiva é 416, o meu 412. Não sei se já ganharam ou não ganharam, né? Iguaria Campeira, não esquece, Grupo Rodeio.
0: Pouco metido. Vamos lá, vamos colocar aqui, Guaria Campeira. Tá na fila e agora vamos conferir os palpites. Opa, nem mudei, hein? Não vi nenhum palpite hoje, gente. Vou mudar um negocinho aqui. Sua respostinha está...
2: Mas é o inferno!
3: Ai, que ódio!
0: Errou! Abraço, dona Neiva, seu Luiz, sejam bem-vindos aqui na programação. Janina Coloda.
4: Boa tarde, Loriane, boa tarde, Gael, boa tarde, Juliano, boa tarde, Eliane, boa tarde, Giovanni, boa tarde, Antônio Sumi, boa tarde, Graia. É, a Josefa Chico pede pra você tocar as três músicas pra ela, Porca Véia, Rosa Branca, Mocinha da Cidade. Se for atendido as músicas, eu agradeço. É, então manda um abraço e música pra Josefa Chico, manda um abraço pra todas as minhas amigas e manda um abraço pra todos os meus amigos. Meu primeiro palpite 594, segundo 592.
0: Vamos conferir. Sua respostinha está...
3: Ai, que ódio!
2: É o inferno!
0: Errou, dona Janina, abraço, obrigado pela audiência. Dona Rosa Casmier, aqui, boa tarde. 474 ou 348. Sua respostinha está...
3: Ai, que ódio!
0: Errou, dona Rosa, abraço, dona Rosa, seja bem-vinda. Cauane... Palpitinho da Cauane, 240 ou 598. Sua resposta está...
3: Ai, que ódio!
2: É o inferno!
0: Errou, Cauane, errou! Fala, seu Edmilson.
5: Boa tarde, nossa grande amiga Loriane, tudo beleza? Tranquilo? Poderia tocar a música... Tô pra caveia, chota figurado. Para nós estamos tomando mate. Essa música eu ofereci para todos os nossos amigos, para você e toda a sua família, para a Eliane da Rádio, para a família dela, para o seu Luiz Carlos Dona Ney, para o seu Aloysio Afop, para o Dionísio do Pinhalzinho e para o Polaco Majestão. Que oferece a Maria de Mistofanha aqui de Veracruz. Um forte abraço e tudo de bom!
0: Um forte abraço e tudo de bom! Tá na fila! Vamos com as nossas músicas então, pessoal. Vamos ouvir nossas musiquinhas. Escolta de Vagalumes, Rick Renner.

0: Pessoalzinho, 17 horas 42 minutinhos. Sejam todos bem-vindos aqui na programação. Fiquem todos à vontade para participar. Manda a sua mensagem. WhatsApp 3542-1832. Intervalo e correndo tudo e eu volto já.
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4: 5h44.
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0: Ana Lúcia, Célia Wisniewski, boa tarde. O número é 333. É um número par.
7: Ai, que ódio!
0: É um número par, dona Célia. Fique à vontade aí pra mandar seu palpite.

0: Vitinho. Maria disse 444, 250 ou 350? Sua respostinha está...
1: Ai, que ódio!
0: Errou, dona Maria. Seja bem-vinda, dona Maria. Luana Pedroso, 224, palpitinho dela. Sua respostinha está...
1: Ai, que ódio!
2: Mas é um inferno!
0: Errada! Errou, dona Luana. Abraço pra você, dona Luana. Patrícia da Rosa, palpitinho 400. Sua resposta está...
2: Mas é um inferno!
1: Ai, que ódio!
0: Errou, Patrícia! Seja bem-vinda, Patrícia. Um abraço pra você. Elizabeth, toque a música. Que isso? Calma aí, vamos procurar aqui.

0: Melô do gato, é isso? Terceira dimensão. Tá na fila, Elisa. Palpites. 370, 398. Tua respostinha está...
1: Mas é o inferno.
2: Ai, que ódio.
0: Errou, errou, Elizabeth, Elizabethinha. Tati, 222 é o palpitinho dela. Sua respostinha está...
1: Mas é o inferno.
2: Ai, que ódio.
0: Errada, Tati. Errou, Tati. Seu Aloysi, fala seu Aloysi.
3: Boa tarde, minha amiga dona Oliane, tudo bom?
0: Hello.
3: Você podia tocar a música, o canarinho cantador. Essa música vai lá para dona Maria, meus amigos, lá para o seu Luiz, para dona Neiva, e lá para o Majestão, você, dona Oliane, capricho. Cheguei agora da cidade de Vale de Paraná, estou vendo o teu programa, tudo de bom, estou tomando uma geladinha, hoje é terço.
0: Terço. Terçou, já tem gente que tá tomando desde cedo, né, seu Alois? O que que é tomar agora, quase 6 horas da tarde, né? Né? Seu Luiz, o Basquete, boa tarde.

0: Chega de musiquinhas, 18 horas 12 minutinhos. Sejam bem-vindos, pessoal. Sejam bem-vindos aqui na programação. Quem mais ligadinho por aqui, Edmilson? Fala, Edmilson.
1: Eu gostaria de ouvir a música do Teixeirinha, Bate, Bate Coração, só para ouvir. É a Marlista Panhaque de Veracruz. Um forte abraço.
0: Um forte abraço e tudo de bom. Bate, bate coração.

0: Tá na fila, tá na fila. Bate, bate coração. Quem mais? Quem mais por aqui? Sueli! Boa tarde, 299 ou 312. Sua respostinha está...
1: Mas é o inferno!
2: Ai, que ódio!
0: Errou, dona Sueli! Abraço, abraço, Sueli! Seja bem-vinda! Seja bem-vinda! Seu Heraldo, boa tarde, Anne. Palpite 366 ou 334, toque a música. Só fé! Agora é só fé, só fé, só fé. Vamos lá! Dararara. 18 horas e 14 minutinhos, sejam bem-vindos aqui na programação. Suas respostinhas estão...
2: Ai, que ódio!
0: Errou, seu Heraldo! Janina, oi Janina, seja bem-vinda. Dona Casimira, boa tarde. 118, 102. Palpite do Cláudio, 104 ou 110. Sua respostinha está...
1: Mas é o inferno.
2: Ai, que ódio.
0: Errou, Dona Casimira, seu Cláudio. E daí, tudo certinho? Tudo certinho, ó, a dona Janina mandou aí de novo. Oi, dona Janina. Oi, dona Janina. Dona Zumira, boa noite, Loriane, tudo bem? Meu palpite é 326 ou 210. Sua resposta está...
2: Ai, que ódio!
0: Errou, dona Zumirinha, dona Zumirinha, tudo certinho, dona Zumira, um abraço pra senhora, obrigado pela audiência. Sandra, 234 ou 236. Sua resposta está...
1: Mas é o inferno.
2: Ai, que ódio.
0: Errou, dona Sandra, me

0: Shelly. Olá, Anne, 318, do meu marido, 356. Sua respostinha está...
1: Ai, que ódio!
2: Errou,
0: Michelle! Seu Sérgio chegou por aqui. Boa tarde, se puder tocar a música Serrano Cantor. Serrano Cantor. Vamos tocar, seu Sérgio. Vamos tocar esta musiquinha pro seu Sérgio. Daí, seu Sérgio, tudo certinho? Já tomou o cafezinho da tarde, seu Sérgio? Já tomou o cafezinho? Eu fiz um café aqui pra mim, gente, mas não tá aquela coisa, não. Não tá aquela coisa, não, gente, esse café de hoje. Não tá muito tomável. Não é um café assim que você toma e fala, nossa, de bom. Pessoal, intervalinho, corre, de tudo e eu volto já.
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3: 6:19. 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

0: Pessoalzinho, 18 horas e 51 minutinhos. E essas musiquinhas entrando aí, pessoal. Nem liguem, nem liguem. Nem liguem. Nananara. Será que intervalinho ou mensaginhas? Acho que intervalo. Intervalinho, tá, pessoal? Intervalinho, mas é bem correndinho tudo. Daí eu já volto aí pra nós prosear, pra nós conversar, tá bom, pessoal? 18 horas e 51 minutinhos.
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0: Voltei, pessoalzinho. 18 horas 55 minutinhos. Nossa, pra que cuspir tanto no microfone? 55 minutinhos, pessoal. Elizabeth, a Elizabeth tá cheia de música hoje, né, Elisa? Toque a música Tô Voltando, Gino e Geno. Tô voltando. Lá. Tá na fila, tá na fila. Pessoal, lembrando que sexta-feira tem sorteio, tá? 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E na sexta-feira, pessoal, eu não vou deixar. Deixa eu pausar aqui pra mim falar melhor. Na sexta-feira eu não vou deixar pra fazer o sorteio muito tarde. Geralmente na sexta eu fico até as 10 horas aqui e eu faço lá no final. Então eu vou fazer 8 horas, 7 e meia, 8 horas o sorteio, tá, pessoal? Pra que todos que participaram durante a semana inteira possam ali confirmar a audiência. Porque às vezes quando eu faço muito tarde, aí no pessoal já né, a metade já me abandona no meio do caminho. Daí eu vou fazer antes. Palpitinho da Elizabeth, 288,456. Sua respostinha está...
5: Ai, que ódio!
0: Errou! Eu poderia vir aqui falar assim pra vocês, ai, eu vou continuar fazendo 10 horas, porque a minha audiência é extraordinária, poderia, mas eu estaria mentindo. Porque sexta-feira, 10 horas da noite... Tá só os meus mesmo, né, gente? Dona Zulmira, a Loriane é 306 ou 312? Sua respostinha está...
5: Ai, que ódio!
0: Errou, Dona Zulmira! Errou, Dona Zulmirinha! Cassimira, gente, tem um ouvinte meu que eu não sei como é que ele consegue estar em dois lugares ao mesmo tempo. Já que a gente tá tocando esse assunto, né? Falando dos ouvintes. Ó, como que é o raciocínio da pessoa. Eu falei... Eu não sei por que ultimamente essa trilha tá me atrapalhando mais pra mim falar, gente. Parece que quando eu vou falar assim, um negócio que é fora do padrão ali, de errou, acertou, parece que eles não estão me escutando. Ó, como que é a cabeça da gente, né? Eu falei sobre os ouvintes, que na sexta-feira, 10 horas da noite, o pessoal já... É poucos que ficam aqui comigo, né? Aí eu lembrei de uma outra situação onde... Né, falaram lá o nome de uns ouvintes que eu nunca nem vi na vida. Aí eu lembrei de um ouvinte meu, sabe? Que tá em dois lugares ao mesmo tempo. Manda áudio aqui! Mas tá em outro lugar também, mandando áudio. Eu sei bem. Vocês pensam que os meus seguidores, os meus ouvintes, não ficam me mandando? vamos lá. Será que eu ouvi o da Dona Cassimira? 340, 330. Vamos ver. Sua respostinha está...
5: Ai, que ótimo!
0: Errou, Dona Cassimira. Seu Sérgio disse obrigada pela música. De nada, seu Sérgio. Tamo aí pra isso, seu Sérgio. Quer mais uma música, só manda bala. Que eu já coloco ali na fila. Dona Janina, oi Dona Janina. Dona Janina, seja bem-vinda. Polaco, fala.
6: Boa noite, Lori. Bom.
0: Hello.
6: E o toque pra nós.
0: Dá licença, que não é Lori, é Loriane.
6: Isso aí, Alma de Gaitir, Porta Velha, beleza? Fresco pro seu Luiz, pra toda a família dele, pro seu Aloise, pro seu Edmilson, pra mãe dele, pro seu Bandacheski também, né? E para você, pro Juliano, pro Gael, para todos que estão na audiência desta Rádio Cidadão. Beleza? Abraço.
0: Um abraço. Abraço, Polaco. Seja bem-vindo. O Polaco tá tenteando nas músicas hoje. Geralmente ele pede música de 7, 8 minutos. Hoje 1,55 a musiquinha que ele pediu, gente. Tá tenteando. Jane Oliveira. Oi, Dona Jane. Apareceu a Dona Jane. Apareceu a Margarida. Boa noite, 386 ou 384? Sua respostinha está...
5: Ai, que ótimo!
0: Errou, Dona Jane. Vamos de música então, pessoal. Vamos de música. Oxe, minha gente do céu, só tem essa música aqui na fila. Alma de Gaiteiro, vou ter que colocar uns BTS. Não tem o que fazer. Falando em BTS, deixa eu mandar um abraço pra Ana Paula. Não sei se ela tá ouvindo agora. Ana Paula, minha ouvinte, que também gosta do BTS. Até vou colocar uma ali pra ela, gente. Dá licença que eu vou colocar pra Ana Paula. Um abraço, Ana Paula. Obrigado pela audiência.

0: Chega de musiquinha às 19h14, já, pessoal, já tá quase no finalzinho do nosso programa. Intervalinho, correndo tudo e eu volto já.
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4: Voltei, pessoal. 19 horas 20 minutinhos. Sejam bem-vindos, vamos para nossas últimas mensagens e pedidos musicais. Dona Janina, oi, Dona Janina, seja bem-vinda. Nani, boa noite, tudo bem? Meu palpite, 232 ou 188, é mais de 200, Nani. Nani, Nani. Tá perdoada porque sexta-feira fica até o final aqui comigo. Aí tem passe livre. Larissa, 238 ou 688. Deixa eu ver aqui, gente. Só deixa eu ver um negócio aqui. No status, se eu mudei ou não. Oxi, como assim? Eu não coloquei o status, gente do céu. O erro foi meu. É mais de 200? Só que agora, será que vale a pena ou não vale a pena colocar, né, pessoal do céu? Ai, gente. Que tiro foi esse? It feels like da, na, na, na, na, na, na. Vamos ver se eu salvei pelo menos esse trem aí. É. Eu chamando a atenção da Nani, pelo fim o erro foi meu, gente. Então é assim, ó, mais de 200, menos de 600. Ai, gente, seja o que Deus quiser, eu coloquei agora no status. Tomara que não venha muitas mensagens, senão eu não consigo ler. Mais de 200, menos de 600. Número par. It feels like the... E pediu também a musiquinha. De uma musiquinha, cuida bem dela. Cuida bem dela. Ela gosta que repare no cabelo dela. Vamos lá. Será que existe alguém nesse mundo, gente, que fala isso? Que não tá mais com a pessoa, daí fala assim, cuida bem dela, cuida bem dela. Será que existe, gente? Talvez exista, né? Talvez exista gente boa nesse mundo. Eu não sou assim, gente. Eu não sou assim. O dia que eu não tiver mais com a Juliana e eu conversar com a atual dele, eu vou falar assim, ó, maltrata esse homem que não presta pra nada. Maltrata quando você puder. Eu sou dessas. E ainda vou mentir, aí ele falou que isso é feia. Mentira, gente, não vou mentir, não. Não vou mentir. Não garanto nada também que eu não vou mentir. Sua respostinha está...
5: Ai, que ódio!
4: Errou! Gente, né? Eu, quando não tenho com quem brigar, eu brigo até com o GPT, até com esses dias. Eu falei, GPT, a Alexa falou que você não sabe de nada, que ela é mais inteligente que você. Eu falei assim, é que eu não tinha ninguém pra conversar, daí eu criei briga entre as duas ali mesmo. Loreci, boa noite, Loriane. Estamos na escuta, toque a música Cabeça Branca. Cabeça Branca, vamos tocar. Vamos lá. 19 horas 23 minutinhos, Cabeça Branca. Tá na fila, Lore, abraço pra você. Fala, Demirso.
6: Se der tempo, eu poderia tocar a música do Leonardo, Alô Goiás. Pra nós aí que estamos tomando mate preto.

0: escuta, beleza?
1: Tudo de bom.
2: E tudo de bom. Alô, Goiás. Alô, Goiás, será que é? Vamos lá. Dona Casemira, 590, 598, palpite do Cláudio. Palpitinho da Dona Casemira, 266, 444. Tua respostinha está...
3: Ai, que ódio!
2: Errou, Dona Casemira, abraço pra você, Dona Casemira, abraço pro seu Cláudio. Ivo Esmil, apareceu o Alecrim Dourado. Apareceu o Alecrim Dourado. Faz horas, né, seu Ivo? Oi, Lore, meus palpites são 314 e 312. Suas respostinhas estão...
4: Mas é o inferno!
3: Ai, que ódio!
2: Errou, seu Ivo. Reginaldo... Mandou o ratinho, mas vocês estão que estão hoje, né? Vocês estão que estão. Boa noite, toque a música Bala de Prata. Vamos tocar, seu Reginaldo. It feels like... Dun, dun, dun, vamos lá. Fernando Sorocaba. Já vamos do quê? De musiquinha, gente. Eu acho que eu fiz errado de colocar esse status, gente do céu. Acho que não vai dar tempo. Eu tô pensando em tirar de novo. Não vai dar tempo que vai começar a chegar mensagem. Já são... Vamos ver, gente. Vamos ver como as coisas vão andar aí, ó. Musiquinhas, cuida bem dela.

0: Pessoalzinho, 19 horas 39 minutinhos. Sejam bem-vindos aqui na programação. Vamos ver quem mais por aqui. Rosa Kasmierczak. 284 ou 448 é o palpitinho dela. Sua respostinha está...
1: Ai, que ódio!
0: Errada, Dona Rosa. Errou, Dona Rosa. Banda Chesky, fala, Banda Chesky.
2: Eu tô chegando, meu zendinho. Boa noite, Lorianinha. Tudo chique e bacana. Tamo chegando agora na casa. Liguei o rádio, não. O celular no forinho, porque eu tô sem rádio. Tô pobre, miserável, sem rádio. Mas tamo escutando aqui no forinho. E aqui na Serra do Pinhãozinho ainda. Mas olha só, até rimou. Toca pra nós curtir pela cordiona do tempo e contraponto com a barbaridade. Beleza? E também quero mandar um alô pra todos os amigos e amigas. E voz palpitinha. Não sei se é brincadeira. Tava vasculhando no estaldos da rádio, não vi nada. Então vou no chutômetro aí. E primeiro palpite meu é 416, da mãe 526, segundo palpite da mãe 578, e o meu segundo palpitão do Banda Chascão, que é o certeiro agora, 448, beleza? Tudo no chutômetro, nem sei se você já tem a brincadeira, não tem, ontem eu não escutei e hoje eu tô chegando agora da lida aí, beleza? Tô meio que dando um tiro no escuro aí, mas sei que tem o programa, porque eu já escutei você. Falando que é as últimas participações, então, vamos encerrar com o Banda Chascão aí. Tudo de bom!
0: E tudo de bom! Sua respostinha está...
1: Ai, que ódio!
0: Errou! Errou! Pessoal, vamos aproveitar e vamos ouvir, então, essas duas... a música do Banda Chascão. Eu já volto aí que eu preciso resolver um negocinho aqui, tá, pessoal?

0: Pessoalzinho, 19h51, vamos para nossas últimas mensagens. Deixa eu tirar esse status aqui. Deixe-me tirar este status. É, acabou o programa, né, pessoal? Cadê minha trilha? Encerradas as participações, os pedidos musicais, tá bom, pessoal? Só vamos ler essas últimas mensagens aqui pra gente encerrar. Janina, fala, Janina.
1: Oi, Luliana, vou falar um tchau já, porque senão depois não dá tempo de você ver. Então tchau, até amanhã, mas tô escutando, que você tenha o resto do dia abençoado, que Deus te abençoe, fique com Deus, tudo de bom pra você, que você tenha uma noite abençoada, que Deus abençoe a noite, os anjinhos te protejam, todos os anjos, todos os santos, São José, Nossa Senhora, que Deus cuide de você, que Jesus cuide de você, que todos os santos cuidem de você, que todos os anjos cuidem de você. Um abraço, um beijo, tudo de bom, mas tô escutando. Oi, Lorino, que eu falei no áudio, esqueci por no plural, é pra você, pro Juliano e pro Gael, tá bom?
0: Um abraço, dona Janina, obrigado pela audiência, dona Janina. Tati, 220 ao palpitinho dela.
2: Ai, errou. Que ódio!
0: Errou, Tati. Dona Shirley Roguski, boa noite, Lori. Hoje meu palpite é 314, do seu Severino, 352. E toque a música, velho casarão. Dá mais tempo, não dá mais tempo, dona Shirley do céu. Sua respostinha está...
2: Ai, que ódio!
0: Errou! Sirlene, boa noite, 202. Sua respostinha está...
2: Ai, que ódio!
0: Errou! Dona Zumirinha, Loriane, último palpite, 444. Sua respostinha está...
2: Ai, que ódio!
0: Errou! Seu Sérgio Bossi disse boa noite, bom descanso. Amém, Jesus. Boa noite, seu Sérgio. Obrigado pela audiência. Antônio Souza Leal, acho que é 206.502. Sua respostinha está... Errou! Edmerson, fala...
3: Eu e a mãe estamos desejando uma abençoada noite para você e toda a sua família. Durma com Deus, anjinhos, e até amanhã, se Deus quiser.
0: Até amanhã, se Deus quiser. It feels like... Só um minuto, pessoal, tem alguém aqui digitando. Seu José, deixa eu ver aqui, ó. Seu José, 7158. Disse assim, ó, só música ruim, que é programa ruim. É só o senhor não ouvir, José. É só o senhor não ouvir. Seu programa, se eu tô ouvindo alguma coisa e eu acho ruim, eu não participo mais, eu não escuto mais. É só o senhor não ouvir, tá bom? Na. Sumiu, José, não quis nem digitar mais. Gente, o negócio é assim, ó. Eu sempre falo, né? Eu também, tem um monte de coisa que eu não gosto, tá, pessoal? Tem um monte de coisa, tem muita coisa que eu não gosto. Tem muita pessoa que eu não gosto, tem muita música que eu não gosto, programa de TV, filme. Mas vocês já viram assim, alguém perder tempo? Sabe que não gosta de um filme, aí vai lá assistir só pra falar, nossa, que ruim. Não, eu não perco meu tempo assistindo nada que é ruim, pessoal, escutando alguma coisa que é ruim, muito menos vídeo no TikTok que aparece. Eu só assisto o que eu gosto. Eu só assisto o que eu gosto, só escuto o que eu gosto. O programa é ruim, seu Sérgio. Então, se retire, porque se o senhor não gosta, tem muita gente que gosta, tá bom? Fica a dica, abraço, beijo, com Deus, pessoal. Até amanhã, com muita música ruim aqui pra vocês, tá bom, pessoal? Abraço, beijo, com Deus.
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9: Tudo é força, mas Jesus é poder. A pedra é forte, mas o ferro é mais forte que a pedra que se torna pó. O ferro é forte, mas o fogo é mais forte que o ferro que se derrete. O fogo é forte, mas a água é mais forte que o fogo que se apaga. A água é forte, mas a nuvem é mais forte que a água que evapora. A nuvem também é forte, mas o vento é mais forte que a nuvem que se desfaz. O vento é forte, mas os montes são mais fortes que o vento que fica preso entre os montes. Os montes são fortes, mas o homem é mais forte que os montes e com sua inteligência os perfura. Acabando com o poder dos montes, o homem diz: eu sou a criatura mais forte que existe. Até que veio a morte, e o homem que achava ser inteligente e forte o suficiente morre. A morte é forte, mas um homem chamado Jesus vem e vence a morte. Como se não bastasse, ele ainda garante vida eterna através do seu sangue. Jamais haverá alguém mais poderoso que Jesus.
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0: Aleluia.
1: Coisa boa.
2: Queridos irmãos, querida igreja, a paz do Senhor Jesus, o salmista Davi, ele vai dizer no Salmo de número 34 e o verso de número 7, o anjo do Senhor acampa-se ao redor dos que o temem e os livra. E nós, nesta quinta-feira, precisamos agradecer ao Senhor, porque o salmista Davi, ele está sendo muito claro que o Senhor, ele envia o seu anjo para estar ao nosso redor, para nos livrar, para nos proteger, para nos guardar. Por quê? Porque em 2 Pedro, capítulo 5 e o versículo de número 8, o apóstolo Pedro diz assim, sede sóbrios, vigiai, porque o diabo, o vosso adversário, ele anda em derredor, bramando como leão e buscando a quem possa tragar. Aqui, meus irmãos, há uma grande ligação, porque o salmista Davi, ele diz que Deus, ele envia o seu anjo, e o seu anjo, ele acampa ao nosso redor para nos livrar. Por quê? Porque o apóstolo Pedro diz que é ao nosso derredor, o diabo, o nosso inimigo, o nosso adversário, ele está rodeando, ele está buscando ao quem possa tragar, ao quem possa derrubar, destruir, porque a Bíblia diz que o inimigo vem para matar, roubar e destruir. Então, ao nosso derredor tem demônios, tem o nosso inimigo, o nosso adversário, que ele tenta de várias formas, de várias maneiras, para tentar nos destruir. Mas graças a Deus, que é ao nosso redor, Deus envia o seu anjo para nos proteger, para nos guardar. Que Deus possa lhe dar uma quinta-feira abençoada e cheia da presença do Senhor Jesus.

era dele. Talvez você esteja passando por privações, necessidades e aflição e diga: por que passar por isso? Preste atenção. Jesus nasceu num estábulo emprestado, montou num jumento emprestado, multiplicou os pães e peixes num cesto emprestado, utilizou um local para evangelizar emprestado, promoveu um milagre num barco emprestado, foi sepultado em um túmulo emprestado. Só a cruz era dele. E foi assim para que saibamos que o nosso tesouro está no céu. Quem tem Jesus, tem tudo.

Muito bem, 20 horas e 27 minutos, tá aí, você está ouvindo a música Evangelho, já tocamos o louvor aqui com a nossa amiga Glauciane, tem pedido esse louvor bonito, e já tocamos Benção de Deus, também tocamos Paixão pela Presença com Daniel e Samuel. 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

0: Amigo irmão Valdir e a irmã Cristina, que estão conosco ligadinho todas as terça-feiras, e nós queremos louvar a Deus pela vida de todos vocês.
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0: Meus amigos, nós queremos, alô você aí de Dorizon, nós queremos convidar você para estar todas as terça-feiras. Tem o Círculo de Oração, que é das mulheres. Você, mulher aí de Dorizon, venha fazer uma visita aí, né? Tá ali a irmã Maria Eduarda, também a irmã Nelcinda, a irmã Helenir, para atender vocês ali com muito carinho. Deus abençoe. Quero mandar um abraço ao pastor da igreja ali, o presbítero irmão Daniel. Também a irmã Maria Eduarda. Deus abençoe a vida de vocês. Obrigado pelo carinho, irmão Daniel. Deus abençoe, irmão Daniel. O Daniel está pastoreando agora Dorizon, está muito feliz, muito alegre, a obra está indo que uma maravilha. Deus abençoe o irmão Daniel também, a irmã Maria Eduarda e toda a família Chimique, que a bênção de Deus esteja presente sobre a vida de vocês. E agora, dia 2 de setembro, quarta-feira que vem,

Muito bem, 21 horas e 19 minutos, ou melhor, não, 20 horas e 51 minutos, né? 20 horas e 51 minutos. Quero mandar um abraço à nossa amiga Alice, está ligadinha conosco. Alô, Alice e família, Deus abençoe a vida de vocês. Obrigado pelo carinho da audiência, ela está pedindo um louvor aqui, nós vamos tocar um louvor aqui. Um louvor bem bonito para vocês, toda a família, Eliane Fernandes, É Tempo de Cantar.